0: econômica monitorados tiveram saldo positivo: serviços, construção e indústria. Já entre as unidades da federação, 24 das 27 criaram empregos em abril, com destaque para São Paulo, Rio de Janeiro e Minas Gerais. O ministro do Trabalho e Emprego, Luiz Marinho, destacou que o país deve continuar gerando empregos formais.
1: O potencial da economia brasileira é de crescimento. Ele vai continuar crescendo, portanto, creio que nós teremos mais de 1 milhão de empregos gerados como positivo esse ano.
0: De acordo com o Caged, o Brasil encerrou abril com mais de 47 milhões e 800 mil empregos com carteira assinada. O salário médio de admissão em abril foi de R$ 2.386,56. Reportagem Luana Karen.
2: Em suas redes sociais, o presidente Lula destacou a aprovação na Câmara dos Deputados do fim da escala de trabalho 6x1, sem redução de salário.
3: Segundo ele, as duas folgas semanais significam mais tempo para estudar, se divertir, cuidar da saúde e ver os filhos crescerem.
2: Hoje, o presidente comemorou a aprovação durante encontro com a presidente do Suriname e disse que é uma conquista da sociedade brasileira.
4: Quem sabe um dia a gente consiga fazer com que as pessoas trabalhem o suficiente para sobreviver, o suficiente para enriquecer a economia brasileira, mas o suficiente para que eles possam ser felizes no mundo do trabalho.
3: Durante o programa Bom Dia Ministro, produzido pela Empresa Brasil de Comunicação, Paulo Pereira, do empreendedorismo, da microempresa e da empresa de pequeno porte, comentou o impacto sobre as mulheres.
5: Vou pegar um exemplo, as trabalhadoras domésticas, né, que vão ser muito afetadas pela escala 6x1. Nós temos 1,5 milhão de trabalhadoras domésticas. A mulher trabalha 6 dias, chega em casa, vai fazer o quê? Trabalhar, cuidar dos filhos, cuidar da família. Então, o impacto sobre as mulheres, sobre os setores menos escolarizados, sobre os setores de menor renda é muito grande para que essas pessoas possam ter uma vida melhor, cuidar melhor das suas famílias e, como eu estava dizendo, estudar mais, empreender mais. É importante ressaltar isso, o impacto econômico vai ser bom para muitos segmentos. E aqueles segmentos que podem ter um impacto diferente, nós vamos cuidar, nós vamos achar soluções.
2: A proposta do fim da escala 6x1 segue agora para avaliação do Senado Federal.
3: Um passo inédito para o futuro dos povos indígenas no Brasil.
2: O presidente Lula sancionou agora há pouco a lei que cria a Universidade Federal Indígena, a primeira do país.
3: Com sede em Brasília, a nova universidade terá camping em diferentes regiões e vai oferecer cursos de graduação e pós-graduação.
6: Prevista para entrar em atividade no próximo ano, a UNINDI, Universidade Federal Indígena, será destinada a valorizar os saberes dos povos originários e práticas ancestrais. O ministro dos Povos Indígenas, Eloy Terena, é formado em Direito e diz que a Universidade Federal é um sonho de lideranças indígenas visionárias. Ele relata que a iniciativa será o maior investimento na escolarização dos povos indígenas.
7: A universidade será composta por indígenas em seus quadros e irá retratar essa pluridiversidade étnica que é o nosso país.
6: A Universidade Federal Indígena atenderá inicialmente 2.800 estudantes. A sede será em Brasília, mas unidades descentralizadas serão construídas em outras regiões do Brasil, de acordo com a demanda e concentração dos povos indígenas. O ensino será voltado para a formação nos níveis de graduação e pós-graduação. Os cursos terão ênfase em gestão ambiental e territorial, políticas públicas, sustentabilidade socioambiental, línguas indígenas, saúde, direito, agroecologia, engenharias e tecnologias e formação de professores. Para o presidente Lula, o Brasil não pode abrir mão dos saberes milenares dos indígenas.
4: Aos poucos a gente vai ensinando o mundo a compreender que é possível, de forma civilizada, a gente garantindo a todos aqueles que habitam o planeta a ter os seus direitos. E a gente não pode prescindir do conhecimento milenar que os povos indígenas acumularam ao longo de tanto tempo nesse país e no mundo. Cabe agora ao Estado brasileiro pegar o prédio, prepará-lo para que a gente possa, no menor prazo de tempo, fazer uma festa com os novos alunos que vão entrar.
6: A UNINDI vai contribuir para a formação de profissionais especializados em educação intercultural e garantir a preservação das 274 línguas faladas pelos 305 povos indígenas do Brasil. Reportagem Graziele Bezerra.
3: O presidente Lula recebeu hoje a presidente do Suriname, Jennifer Gerling Simons.
2: No encontro, os dois líderes assinaram acordos de cooperação e se comprometeram a estreitar laços entre os países.
8: Durante visita oficial, a presidente do Suriname, Jennifer Gerling Simons, chegou ao Brasil acompanhada de mais 5 ministros. Durante encontro com o presidente Lula, os líderes assinaram 13 acordos de cooperação em áreas como defesa, segurança pública, comércio, energia e proteção da Amazônia. O Suriname vive um momento de crescimento econômico após a descoberta de grandes reservas de petróleo e gás natural. Lula afirmou que o Brasil quer ampliar ainda mais o comércio bilateral. Mesmo com um crescimento de 25% desde 2023, o presidente afirmou que ainda existe potencial para esse aumento.
4: Como vocês agora vão se transformar em grandes produtores de petróleo, a Petrobras pode trabalhar com vocês, aí a gente vai poder equilibrar a balança comercial, porque nós vamos importar um pouco de petróleo de vocês para compensar a nossa colaboração com o Suriname.
8: Na área ambiental, os dois países pretendem ampliar ações conjuntas de combate ao desmatamento e ao crime organizado na Amazônia, como afirmou o presidente Lula.
4: Estamos unindo esforços regionais no enfrentamento ao narcotráfico, ao tráfico de drogas, pessoas e armas de fogo. O novo acordo com a Polícia Federal vai ampliar nossa cooperação no combate a ilícitos transnacionais, com destaque aos crimes ambientais e de mineração.
8: Os governos também assinaram acordos para ampliar as conexões aéreas e marítimas entre os dois países e avançar no chamado Anel das Guianas, projeto de integração regional que liga o norte do Brasil aos países vizinhos da região amazônica. Reportagem Raquel Mariano.
3: Quase 60 mandados de busca e apreensão foram cumpridos hoje na Operação Fluxo Oculto.
2: A ação conjunta entre o governo do Brasil e estados tem como objetivo desmantelar fraudes e lavagem de dinheiro no setor de combustíveis.
9: Nesta nova fase da Operação Carbono Oculto, foram cumpridos 59 mandados de busca e apreensão em 5 estados: São Paulo, Paraná, Mato Grosso do Sul, Minas Gerais e Rio de Janeiro. A ação, batizada de Fluxo Oculto, contou com a participação de órgãos federais e estaduais. O alvo é um esquema criminoso no setor de combustíveis, envolvendo fraudes, sonegação e lavagem de dinheiro. As investigações identificaram 6 novas fintechs, empresas voltadas para serviços financeiros digitais, que, na verdade, operavam como bancos paralelos das organizações criminosas. O ministro da Fazenda, Dario Durigan, destacou a grande movimentação financeira das fintechs no esquema.
10: Uma movimentação total de 26 bilhões de reais em 6 fintechs nos últimos anos, o que acende o sinal de alerta para os órgãos de inteligência, que a gente espera avançar no combate ao crime organizado da maneira que encorpa e da maneira inteligente, que é fazendo asfixia financeira.
9: Em outra frente de atuação, os agentes cumpriram mandados contra empresas e pessoas que atuavam na adulteração de combustíveis. Somente com um esquema que utilizava nafta petroquímica, os prejuízos aos cofres públicos atingem a marca de 200 milhões de reais em 2 anos. De acordo com o diretor da Agência Nacional do Petróleo, Gás Natural e Biocombustíveis, Júlio Nishida, a operação vai impedir que milhões de litros de gasolina adulterada sejam repassados aos consumidores.
11: A Agência Nacional do Petróleo, em etapas anteriores, interditou e apreendeu pouco mais de 2 milhões e meio de litros de gasolina adulterada com essa nafta, e com o trabalho de hoje a gente impede de outro quantitativo igualmente danoso chegar ao consumidor, chegar à sociedade, em fraudes que envolvem qualidade, dano ao consumidor, dano ao erário, lavagem de dinheiro e vários outros danos à sociedade.
9: Participam da Operação Fluxo Oculto 135 servidores da Receita Federal, além de dezenas de servidores dos órgãos parceiros. Com locução de Graziela Mendonça, reportagem Gabriela Noronha.
3: Em 2015, com o rompimento da barragem do Fundão, em Mariana, Minas Gerais, despejou-se resíduos tóxicos e lama no Rio Doce, contaminando a água em Minas Gerais e no Espírito Santo.
2: Desde então, a água do rio vem sendo monitorada. Inicialmente, esse trabalho era feito pela Fundação Renova, que foi extinta em 2024.
3: Agora, com o novo acordo do Rio Doce, o monitoramento passa a ser feito pela FUNASA, a Fundação Nacional de Saúde, ligada ao Ministério da Saúde.
2: Esse mês, a FUNASA começou a segunda etapa de verificação e testagem da qualidade da água em 173 pontos dos dois estados.
3: Mais cedo, nós conversamos com Lenildo Moraes, presidente da Fundação, sobre esse trabalho e também sobre a segurança hídrica proporcionada pelo programa Cisternas, na região do semiárido brasileiro. Acompanhe.
2: Presidente Lenildo Moraes, um prazer ter o senhor com a gente aqui na Voz do Brasil. Vamos começar falando do trabalho que a FUNASA vem desempenhando no monitoramento da qualidade da água do Rio Doce. Isso é necessário ainda por causa das consequências do rompimento da barragem do Fundão em Minas Gerais em 2015. Como é que é feito e onde é feito esse monitoramento?
12: Boa noite a todos os ouvintes da Voz do Brasil, boa noite Mariana, boa noite Luciano Seixas. Olha, a Operação FUNASA presente no Rio Doce começou com três frentes simultâneas, né? De monitoramento da qualidade da água em 32 municípios de Minas Gerais e do Espírito Santo. A operação começou com 173 pontos de monitoramento ao longo da bacia do Rio Doce. É importante dizer que a primeira frente foi no município de Mariana e no Vale do Aço. A segunda percorreu cidades do médio Rio Doce e da divisa entre Minas Gerais e Espírito Santo, incluindo Governador Valadares, Conselheiro Pena, Resplendor e Aimorés. E a terceira e última frente foi nos municípios capixabas, lá no Espírito Santo, com coletas em Aracruz, Linhares, Colatina, São Mateus, Conceição da Barra e Marilândia. A FUNASA disponibilizou a nossa equipe, né? Três unidades móveis, junto com as equipes, para coleta da qualidade, né? Identificar a qualidade da água. Além de carros, apoio de equipes técnicas especializadas. Os laboratórios móveis permitiram a realização de análises físicas e químicas e microbiológicas, né? Isso foi importante, porque a partir daí nós podemos identificar a real qualidade, né? E necessidade de futuras ações que a gente precisa fazer a partir dessas análises.
3: Presidente, quando é que os resultados desse monitoramento serão divulgados, especialmente para as comunidades atingidas pela contaminação lá de 2015?
12: As análises já estão em fase final de análise, né? Devemos entregar nos próximos dias. Mais tardar a próxima semana, nós já estaremos com todos esses dados monitorados para que a gente possa apresentar para toda a sociedade.
2: E esse monitoramento, ele vai ser permanente, presidente? Como é que vai ser a periodicidade desse acompanhamento?
12: Vai ser permanente. Nós já temos um acordo de cooperação técnica assinado com a AGESUS, que é a Agência Brasileira de Apoio à Gestão do SUS, e ele vai permitir que o governo, através da FUNASA, Fundação Nacional de Saúde, através de seus técnicos, possa fazer esse monitoramento de forma permanente.
3: E existe um outro trabalho desempenhado também pela FUNASA em relação à segurança hídrica, que é o programa Cisternas. Como é que ele atua para garantir água para as famílias de regiões secas ou semiáridas?
12: A iniciativa permite acesso regular à água potável para consumo humano por meio da captação e armazenamento da água da chuva. É importante que as populações do semiárido que estão nos escutando já sabem como funciona. Então, na realidade, nós, na prática, o programa ele funciona como uma instalação de reservatórios, né? Os reservatórios têm capacidade de 16 mil litros conectados aos telhados das residências, né? Então, nos períodos das chuvas, a água é captada, filtrada e armazenada para ser utilizada nos meses de estiagem.
2: O presidente, quantas famílias já são atendidas pelo programa atualmente? Há previsão dele ser ampliado?
12: Olha, nós estamos atendendo agora 20.976 famílias, quase 21 mil famílias. E a ideia é que a gente faça essa ampliação ainda, tá certo? Os estados beneficiados nessa primeira etapa são Bahia, Ceará, Minas Gerais, Paraíba, Pernambuco, Piauí, Rio Grande do Norte e Sergipe, né? Os investimentos chegam a 250 milhões de reais.
3: E quais são os critérios de seleção das famílias atendidas pelo programa de cisternas?
12: Olha, boa pergunta, Luciano. Olha, o edital estabelece alguns critérios obrigatórios para participação. Por exemplo, as famílias precisam viver em comunidades rurais do semiárido, não ter acesso regular à água potável, por rede de abastecimento, e não ter sido atendido por programas de cisternas. Além, é claro, das residências ter as condições mínimas para instalação do equipamento. Telhado adequado, a captação da água e da chuva, é importante que se tenha espaço suficiente no meio do terreno, né, para poder ter essas condições técnicas necessárias. Outro dado importante é que os critérios são situação de vulnerabilidade social, a pessoa tem que estar inscrita no CAD único, as famílias chefiadas por mulheres têm prioridades, a presença de pessoas com deficiência também, se é um deficiente na família, um deficiente físico, no núcleo familiar, tem prioridade também. E, obviamente, e um dado muito importante, que está se dando como prioridade também as populações de comunidades quilombolas.
2: Agora, presidente, as famílias que tiverem interesse em receber esses equipamentos, elas devem fazer o quê? Procurar a prefeitura, a FUNASA diretamente, preencher um cadastro? Como é que funciona?
12: Olha, essas 20.976 cisternas já foram feitas a partir de um critério já estabelecido pela FUNASA. A prefeitura fez o levantamento inicial e encaminhou a superintendência, né, da FUNASA, e as pessoas agora devem procurar a prefeitura para poder saber quais os locais. A prefeitura previamente já tem todas as comunidades que vão ser beneficiadas. E nós da FUNASA também. Nós vamos divulgar todas as comunidades que foram pré-selecionadas pelas prefeituras.
3: Muito bem, nós conversamos com o presidente da FUNASA, a Fundação Nacional de Saúde, Lenildo Moraes. Muito obrigado por sua entrevista aqui, a Voz do Brasil.
12: Obrigado, Mariana. Obrigado, Luciano. Boa noite a todos os ouvintes da Voz do Brasil.
2: O Ministério da Previdência Social e o INSS realizam nesse fim de semana um grande mutirão para atendimentos em diversas regiões do país.
3: São mais de 59 mil vagas destinadas a perícias médicas e avaliações sociais do INSS. As etapas obrigatórias para concessão de benefícios previdenciários e assistenciais.
2: O secretário de Regime Geral de Previdência Social, Benedito Brunca, disse que o tempo de espera vem caindo e destacou a importância do agendamento.
13: No Brasil, o tempo médio de espera no mês de abril estava em 40 dias. Na parcial que tiramos esta semana, esse tempo médio já caiu para 30 dias, o que é uma evolução de 10 dias. É importante que as pessoas que estão aguardando os atendimentos possam entrar em contato ou com o 135 ou no próprio aplicativo do meu INSS para poder fazer a confirmação e antecipar seu atendimento, porque isso vai abreviar o tempo da decisão do seu benefício.
3: Hoje, dia 28 de maio, é comemorado o Dia Internacional da Dignidade Menstrual.
2: No Brasil, dados do IBGE indicam que 15% das adolescentes deixaram de ir ao menos um dia na escola por falta de absorvente.
3: Para tentar mudar essa realidade, o governo do Brasil promove o Programa de Proteção e Promoção da Saúde Menstrual.
2: Em 2 anos, mais de 3 milhões de pessoas foram beneficiadas com itens de higiene e ações educativas.
14: A mineira Mariana Soares conta que menstruou pela primeira vez aos 13 anos de idade e desde então sintomas como fortes dores e enjoo são comuns para ela. Hoje, aos 22 anos, ela luta para que mais mulheres possam falar sobre saúde menstrual.
15: Eu sei que tem muitas vozes de meninas que sofrem como eu, mas não têm a oportunidade de, às vezes, saber que ela pode viver melhor. Isso é um direito nosso.
14: Combater preconceitos e tabus é um dos objetivos do festival Alana Ideia Fest 2026 para tratar sobre dignidade menstrual e proteção de meninas e adolescentes, como explica a diretora executiva do Alana, Flávia Dória.
16: 6 entre cada 10 meninas têm a rotina escolar abalada por essas dores menstruais e 4 em cada 10 meninas chegam a faltar na escola pelo menos uma vez por mês por causa dessas dores, que muitas vezes são incapacitantes. A gente precisa falar sobre isso.
14: A programação faz parte das ações do Dia Internacional da Dignidade Menstrual, comemorado nesta quinta-feira. Desde 2023, o governo do Brasil distribui de forma gratuita absorventes por meio do Programa de Proteção e Promoção da Saúde Menstrual. Em 2 anos, mais de 500 milhões de unidades já foram distribuídas, de acordo com a Coordenadora Geral de Atenção à Saúde das Mulheres do Ministério da Saúde, Mariana Seabra, além do fornecimento de produtos, ações educativas.
17: O programa tem o eixo de dispensação desses absorventes, né, através do programa Farmácia Popular. E hoje é possível retirar essas autorizações para as beneficiárias que são inscritas no Cade Único através do aplicativo Meu SUS Digital. A segunda forma é através do programa Pé de Meia. E a terceira forma é justamente na Unidade Básica de Saúde, onde além da autorização, ela vai poder também ter todo o leque de informações.
14: Lembrando que o absorvente é distribuído de forma gratuita e o benefício é destinado a pessoas com idade entre 10 e 49 anos, inscritas no Cade Único e com renda mensal de até R$ 218,00, estudantes da rede pública de baixa renda e pessoas em situação de rua. Reportagem Gabriela Noronha.
3: Amanhã é o último dia para fazer a declaração do Imposto de Renda.
2: A Receita Federal já recebeu mais de 37 milhões de declarações e a expectativa é chegar a 44 milhões de documentos.
3: Quem entregar fora do prazo estará sujeito à multa.
2: E essas foram as notícias do Governo do Brasil.
3: Uma realização da Secretaria de Comunicação Social da Presidência da República.
2: Com produção da empresa Brasil de Comunicação.
3: Fique agora com as notícias do Poder Judiciário e do Congresso Nacional. Boa noite.
2: Boa noite para você e até amanhã.

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2: STF homologa acordo para viabilizar operação de crédito ao BRB.
3: STJ define que qualificadora de violência de gênero também se aplica a agressões contra a mulher em relação homoafetiva.
2: Semana na conciliação. Trabalhadores de empresa de tratamento de água e saneamento de Campinas fecham um acordo de mais de 7 milhões de reais.
3: Boa noite, eu sou Marcela Luiza.
2: E eu sou Walter Lima.
3: O Supremo Tribunal Federal homologou nesta quinta-feira um acordo entre a União, o Governo do Distrito Federal, o Banco Central e o Banco de Brasília para viabilizar uma operação de crédito destinada ao reforço financeiro do BRB.
2: A decisão foi tomada durante a audiência de conciliação conduzida pelo ministro Luiz Fux. Marcelo Della Libera.
4: O acordo permite que o Distrito Federal contrate um empréstimo junto ao Fundo Garantidor de Crédito para capitalizar o banco. A operação terá garantia de um sindicato de bancos e contragarantia vinculada às verbas do Fundo de Participação dos Estados e do Distrito Federal e do Fundo de Participação dos Municípios.
3: O Comitê Nacional de Inteligência Artificial no Judiciário aprovou duas medidas para ampliar a segurança da inteligência artificial usada pela Justiça.
2: Coordenada pelo Conselho Nacional de Justiça, a manifestação técnica validou os riscos de inserção de comandos escondidos em documentos processuais e instituiu um Programa Nacional de Segurança para capacitação e com suporte e prevenção de riscos.
3: A manifestação técnica é a primeira medida nacional de orientação sobre o tema e deve ser submetida ao plenário do Conselho.
2: As medidas fazem parte das prioridades definidas pela gestão 2025-2027, coordenada pelo presidente do CNJ e do STF, ministro Edson Fachin.
3: Qualificadora de lesão corporal praticada contra a mulher pela condição do sexo feminino também se aplica em relação homoafetiva entre mulheres.
2: Essa é a conclusão do STJ. Fátima Uchoa.
5: Uma mulher foi acusada de insultar e agredir fisicamente a ex-companheira por ciúmes. O Ministério Público ofereceu denúncia por lesão corporal qualificada, considerando que a agressão foi cometida contra a mulher pela condição do sexo feminino e no âmbito doméstico. A Justiça de Santa Catarina condenou a acusada só pelo crime de lesão corporal em contexto doméstico. Já a sexta turma do STJ deu provimento ao recurso especial do MP. Segundo o ministro relator Rogério Schietti Cruz, basta o vínculo doméstico familiar ou de afetividade e a condição de mulher da vítima para aplicação do sistema protetivo, sendo presumidas a vulnerabilidade e, consequentemente, a motivação de gênero.
3: Trabalhadores de empresa de tratamento de água e saneamento de Campinas fecham acordo de mais de 7 milhões de reais.
2: A conciliação foi fechada durante a Semana Nacional da Conciliação Trabalhista. Rafael Oliveira.
6: O acordo encerra uma ação coletiva de 2018 sobre gratificação paga a motoristas da Sanasa, empresa de economia mista de tratamento de água e saneamento de Campinas. 54 trabalhadores vão receber mais de 7 milhões de reais em valores líquidos. O acordo também prevê o recolhimento de 600 mil reais em FGTS e 2 milhões de reais em encargos previdenciários para a União. As negociações vinham sendo realizadas desde o início do ano.
3: Justiça recebe denúncia contra organização criminosa internacional por garimpo ilegal em Roraima.
2: Na ação, o MPF pede a condenação dos 6 integrantes do grupo e fixação de, no mínimo, 200 mil reais em multa por danos morais coletivos. Vanessa Pereira.
7: Segundo a denúncia, o grupo negociava ouro e diamantes extraídos ilegalmente no Brasil e no exterior, usando contatos e negociações negociações no Peru para comercializar os minerais sem autorização. As investigações apontam investimento de R$350 mil na compra de ouro e negociações de pedras avaliadas em mais de US$100 mil. O MPF pede a condenação dos 6 acusados por exploração ilegal de recursos minerais da União, organização criminosa transnacional, contrabando e lavagem de dinheiro, além de multa mínima de R$200 mil por danos coletivos e sociais.
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3: Uma boa noite.
2: E até amanhã.
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1: Eu sou Paula Groba.
2: E eu sou Ricardo Nakaoka.
1: E estes são os destaques de hoje do Jornal do Senado, que começa agora.
2: Senado aprova retomada de benefícios fiscais para o terceiro setor e isenção de IPI para pessoas com deficiência.
1: Escala 6x1, Senado vai analisar proposta aprovada pela Câmara.
2: Segue para a sanção presidencial política nacional para estudantes com superdotação.
1: Boa noite.
2: Boa noite.
1: Hospitais filantrópicos, entidades assistenciais e organizações sociais podem voltar a ter acesso a benefícios tributários suspensos nos últimos anos. O Senado aprovou um projeto que retoma incentivos fiscais para instituições do terceiro setor e também garante a isenção do IPI na compra de veículos por pessoas com deficiência.
2: A proposta segue agora para análise da Câmara dos Deputados. Mais informações com o repórter Alexandre Campos.
3: Os benefícios referentes ao Imposto sobre a Renda das Pessoas Jurídicas, Contribuição Social sobre o Lucro Líquido e COFINS, atualmente assegurados por uma lei complementar apenas às organizações da sociedade civil de interesse público e organizações sociais, vão se estender também a todas as entidades do terceiro setor, como afirmou a relatora do projeto, senadora professora Dorinha Seabra, do União do Tocantins.
4: Infelizmente, no formato que está hoje, a Paz e outras instituições já consolidadas na área social perderiam esse benefício.
3: O texto aprovado ainda reverteu outras reduções de benefícios. Um incentivo que passará a valer se a proposta virar lei será o referente à doação ou destinação para patrocínio de parte do imposto de renda devido por empresas para projetos esportivos, culturais e sociais, como os voltados para crianças, adolescentes e idosos. Também foi retomada a isenção total de IPI na compra de veículos por pessoas com deficiência.
1: E os municípios com pendência fiscal já estão autorizados a receber recursos de emendas parlamentares. A publicação que garante essa mudança já saiu no Diário Oficial.
2: Esse e outros dispositivos tinham sido vetados pelo presidente Lula, mas o veto foi derrubado pelo Congresso. Repórter Marcela Diniz.
5: Com a promulgação de 4 dispositivos da Lei de Diretrizes Orçamentárias de 2026, que tiveram veto presidencial derrubado pelo Congresso, ficam permitidas doações de bens e valores no chamado defesa eleitoral, que começa 3 meses antes e vai até o final das eleições. Outro dispositivo autoriza municípios de até 65 mil habitantes que tenham pendências fiscais a celebrar convênios com o governo federal, receber recursos de programas e ter acesso a emendas parlamentares. Na sessão que derrubou o veto, o presidente do Congresso, senador Davi Alcolumbre, assinalou que essas demandas fizeram parte da marcha dos prefeitos à Brasília.
6: São estradas, são rodovias, são escolas, são unidades de saúde, são creches, são praças, enfim, são obras muito relevantes para os municípios brasileiros.
5: As outras 2 regras reinseridas na LDO autorizam o uso de recursos da Lei Orçamentária Anual em despesas que estão fora da competência da União e são relativas à malha hidroviária brasileira e à construção e manutenção de rodovias estaduais e municipais destinadas à integração de modais de transporte ou ao escoamento produtivo.
1: Você sabe o que é ludopatia?
2: Ludopatia é o vício em jogos de azar. Essa compulsão provoca perda de controle, endividamento e impactos graves na vida familiar e emocional dos apostadores.
1: Muita gente vem se conscientizando de que essa atividade pode ser destruidora. Em meio ao avanço das bets no país, mais de 570 mil brasileiros já recorreram à plataforma de autoexclusão criada pelo Ministério da Fazenda para bloquear voluntariamente o próprio CPF em sites regularizados.
2: O crescimento do endividamento de famílias por conta do vício em jogos acendeu o alerta no Senado. Os detalhes com o repórter Rodrigo Rezende.
7: Pelo menos 570 mil pessoas já fizeram cadastro na plataforma de autoexclusão para acesso a sites de apostas. O sistema do Ministério da Fazenda traz a possibilidade do bloqueio voluntário em todas as bets legalizadas no Brasil. De acordo com o Ministério, do total de cadastrados, 207 mil usuários apontaram a perda de controle sobre o jogo e os impactos na saúde mental como principais motivos para a autoexclusão. O vício em jogos de azar, conhecido como ludopatia, atinge milhares de brasileiros, como alerta o senador Humberto Costa, do PT de Pernambuco.
8: Dados da Organização Mundial da Saúde apontam que a taxa de dependência em jogos de azar pode variar de 1 a 3% da população adulta. Se aplicarmos essa proporção ao Brasil, estamos falando de até 4 milhões de brasileiros já em situação clínica de vício.
7: Caso você deseje bloquear o seu próprio acesso aos sites e sistemas regularizados de apostas no Brasil, basta acessar autoexclusãoapostas.fazenda.gov.br. Lembrando que o exclusão é sem o tio. Você deve ter uma conta gov.br para fazer a solicitação e seu CPF será bloqueado em todas as casas de apostas.
1: Secas mais severas, chuvas intensas e eventos climáticos extremos podem marcar os próximos meses no Brasil com o fortalecimento do fenômeno El Niño.
2: Diante do risco de impactos na agricultura, no abastecimento de água e até no aumento de desastres naturais, o Senado reuniu hoje no plenário autoridades e especialistas para discutir medidas de prevenção e preparação. Os detalhes com o repórter Márcio Maturana.
9: O climatologista Carlos Nobre alertou que para este ano se espera uma intensidade maior.
10: Agora, maio, junho, julho, já temos 92% de probabilidade de começar um El Niño. E outubro, novembro e dezembro desse ano, a probabilidade é 98% desse El Niño ser forte ou muito forte. Então, nós temos que nos preparar muito.
9: O senador Hamilton Mourão, do Republicanos do Rio Grande do Sul, disse que é preciso aprimorar o Plano Nacional de Proteção e Defesa Civil de 2012, tornando obrigatórias simulações anuais nos municípios.
11: Se não treinar, nós não vamos conseguir executar na hora que a catástrofe acontecer.
9: O senador Hermes Klan, do PL de Santa Catarina, acredita que o trabalho do Senado para fortalecer o planejamento dos municípios em áreas de risco é fundamental, mas não é suficiente.
12: Muitos municípios brasileiros, especialmente os menores, não têm estrutura técnica, equipe permanente ou capacidade de acessar recursos federais com rapidez. O município sofre a tragédia, mas o sistema público só chega depois da água baixar. Enquanto isso, seguimos repetindo o ciclo. Desastre, reconstrução, novo desastre.
9: A sessão de debates foi pedida por todos os líderes partidários, com primeira assinatura de Esperidião Amin, do PP de Santa Catarina.
1: E a proposta que acaba com a escala 6x1 foi aprovada na Câmara dos Deputados na noite de ontem. O próximo passo agora é a análise dessa PEC pelo Senado.
2: Senadores, no entanto, divergem sobre a PEC, que garante aos trabalhadores 2 dias de descanso semanal remunerado. A proposta divide opiniões entre parlamentares e setores da economia. O repórter Douglas Castilho tem mais informações.
13: Uma das vozes contrárias à redução da escala 6x1 para de 5x2 foi o senador Oriovisto Guimarães, do PSDB do Paraná. Segundo ele, trata-se de uma medida demagógica.
14: O Brasil já tem o maior Bolsa Família de toda a história, já tem auxílio gás, já tem benefício de prestação continuada, não tem cabimento, não houve aumento de produtividade, não houve investimento em máquinas.
13: Mas o senador Irajá, do PSD do Tocantins, destacou que a nova jornada é uma tendência internacional fruto justamente da modernização tecnológica.
15: Se a tecnologia já flexibilizou a jornada de 40 horas para os setores corporativos de tecnologia, é um contrassenso condenar o trabalho do comércio a um modelo rígido de aprisionamento de 6 dias por semana.
13: O senador Hamilton Mourão, do Republicanos do Rio Grande do Sul, considera a medida uma intervenção indevida do Estado.
16: Então, se eu vou trabalhar 1 dia, 2 dias, 3 dias, 4 dias, 5 dias, 6 dias, 7 dias, é uma decisão minha numa negociação com aquele que está me contratando.
13: O senador Rogério Marinho, do PL do Rio Grande do Norte, concorda com a livre escolha e apresentou uma nova PEC que será analisada pelo Senado em conjunto com o fim da escala 6x1. A proposta prevê a negociação entre trabalhador e patrão quanto à quantidade de horas trabalhadas e o pagamento proporcional às horas efetivamente cumpridas.
2: Com edição de Paula Groba e trabalhos técnicos de João Lira, o Jornal do Senado fica por aqui. Acompanhe agora as notícias da Câmara dos Deputados. Boa noite.
1: Boa noite e até amanhã.
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18: Parlamentares reduzem a jornada de trabalho semanal para 40 horas.
19: Proposta votada estende imunidade tributária de entidades religiosas.
18: Plenário amplia incentivos para a indústria brasileira de fertilizantes.
19: Cobertura de mais doenças com teste do pezinho avança na Câmara.
18: Boa noite. A Câmara examina projeto que organiza a ampliação do número de doenças que poderão ser detectadas pelo teste do pezinho. Vamos ouvir a reportagem de Maria Neves.
20: A Comissão de Saúde da Câmara dos Deputados aprovou o projeto que estabelece os prazos para ampliação dos problemas de saúde incluídos no teste do pezinho. Uma lei de 2021 lista 13 doenças a serem detectadas no exame. A legislação determina ainda que o Programa Nacional de Triagem deve ampliar a testagem em 5 etapas, mas não estabelece a data para início de cada fase. Hoje, o Sistema Único de Saúde testa os recém-nascidos apenas para 7 condições previstas na primeira fase, que inclui hipotiroidismo, toxoplasmose e hiperplasia adrenal. Pelo texto aprovado, a segunda etapa de ampliação do teste do pezinho, que inclui a detecção de doenças raras genéticas e metabólicas, deverá estar em vigor até 2027. As demais etapas deverão ser implantadas a cada 2 anos depois de concluída a segunda fase. A relatora, a deputada Rosângela Moro, de São Paulo, ressalta que a triagem neonatal é uma das formas mais eficazes de prevenção em saúde infantil. Ela lembra que a detecção precoce de enfermidades permite intervenções terapêuticas antes da manifestação de sintomas.
21: A triagem, ela faz o diagnóstico de doenças antes mesmo delas se manifestarem. É extremamente importante que as mães exijam, levem os seus neonatos para fazer a triagem neonatal. Quanto antes diagnosticado, você trata, até impede o desenvolvimento da doença. Um dos exames, por exemplo, ele impede o retardo mental das crianças, se for diagnosticado e tratado como dentro do devido prazo.
20: Ao apresentar o projeto, o deputado Eduardo da Fonte, do PP de Pernambuco, afirmou que as doenças raras atingem cerca de 13 milhões de pessoas no Brasil. Segundo o parlamentar, 75% dos acometidos por essas enfermidades são crianças e 30% delas morrem antes dos 5 anos de idade. Na opinião do deputado, ainda que as doenças raras não tenham cura, a detecção precoce é importante porque permite o tratamento adequado que reduz as complicações e o risco de morte. A proposta que estabelece datas para ampliação do teste do pezinho ainda será analisada pelas comissões de Finanças e Tributação e de Constituição e Justiça. Da Rádio Câmara de Brasília, Maria Neves.
18: Saúde.
19: Hugo Leal, do PSD do Rio de Janeiro, critica o entendimento da Justiça Federal, que, segundo ele, pode dificultar a avaliação de pessoas com autismo leve e restringir o reconhecimento de direitos. Para ele, a medida contraria avanços aprovados na proteção às pessoas com deficiência.
18: O deputado também manifesta preocupação com possíveis impactos no acesso a benefícios sociais por famílias atípicas. Hugo Leal informa ainda que solicitou audiência pública para discutir os efeitos da medida e cobrar esclarecimentos sobre o tema.
17: Direitos Humanos.
19: Em defesa do Bolsa Família, Benedita da Silva, do PT do Rio de Janeiro, afirma que o programa é um instrumento de dignidade e combate à fome. Segundo a deputada, a maioria dos beneficiários conseguiu deixar o auxílio ao longo dos anos por meio da inserção no mercado de trabalho.
18: Benedita da Silva também aponta contradição em setores da elite que criticam investimentos sociais à população mais pobre, mas silenciam diante de subsídios e isenções concedidos a grandes empresas. Ela ressalta que as políticas de transferência de renda foram fundamentais para retirar o Brasil do mapa da fome.
17: Economia.
19: Câmara estende imunidade tributária das igrejas para a compra de bens e serviços destinados ao funcionamento das entidades. O repórter Marcelo Larcher tem as informações.
22: O plenário da Câmara aprovou proposta de emenda à Constituição que amplia a imunidade tributária das igrejas de qualquer culto para alcançar também a compra de bens e serviços necessários ao funcionamento das entidades religiosas. Imunidade tributária é quando o governo fica proibido de cobrar um imposto. A imunidade sobre patrimônio e renda já está assegurada às igrejas por diversas leis. A proposta aprovada deixa claro na Constituição que a imunidade tributária vai valer também para a aquisição de bens ou serviços necessários para a implantação, manutenção e funcionamento das entidades religiosas e templos de qualquer culto. A imunidade é estendida ainda para as creches, comunidades terapêuticas, mosteiros, seminários, conventos, serviços de acolhimento institucional, atividades sociais e assistenciais e demais atividades sem fins lucrativos. As condições e critérios de habilitação terão de ser definidas por lei complementar que ainda vai ser aprovada. Relator da proposta, o deputado doutor Fernando Máximo, do PL de Rondônia, diz que a proposta dá mais segurança jurídica para a imunidade já prevista na Constituição. Deputados da base do governo disseram que a proposta amplia um privilégio e permite que entidades ligadas à igreja sejam também beneficiadas por uma renúncia fiscal que será paga pelos demais contribuintes. Foi o que disse o deputado Pedro Czai, de Santa Catarina, líder do PT.
0: Três leis e a Constituição deixa claro o apoio, a isenção tributária, a imunidade. Agora, o que se quer é extrapolar por várias modalidades de imunidade tributária, como alguém dá uma palestra, ganha 200 mil, alguém compra um avião de 20 milhões, porque vai ser para atividade religiosa.
22: O autor da proposta, deputado Marcelo Crivella, do Republicanos do Rio de Janeiro, diz que a imunidade prevista na Constituição para as igrejas não existe na prática.
3: É só isso que nós queremos, que a imunidade prevista na Constituição aconteça na prática. Eu já paguei imposto sobre tudo. O dinheiro que eu dou para a igreja não é para pagar imposto de novo. E outra coisa, se comprar um avião, um helicóptero, o senhor acha que a Receita Federal vai devolver isso?
22: A proposta de emenda à Constituição que amplia a imunidade tributária das igrejas de qualquer culto seguiu para análise do Senado. Da Rádio Câmara de Brasília, com informações de Daniele Lessa e Antônio Vital, Marcelo Larcher.
4: Justiça. Para Rogério Correia, do PT de Minas Gerais, o suposto uso de fundos de previdência estaduais, como o Rio Previdência, em instituições privadas, levanta suspeitas de favorecimento político. Ele alega que as denúncias sobre o Banco Master revelam uma relação que envolve integrantes da oposição.
19: Rogério Correia cobra a responsabilização de todos os envolvidos no caso e exalta a atuação das instituições de controle e do judiciário. O deputado espera que as investigações alcancem todos que desviaram os recursos de aposentadoria.
4: Marcon, do PT Gaúcho, denunciou supostos esquemas ligados ao Banco Master. Ele alega que o senador Flávio Bolsonaro teria visitado o banqueiro Daniel Vorcaro em busca de repasses para despesas do ex-deputado Eduardo Bolsonaro nos Estados Unidos e formação de Caixa 2 para campanhas eleitorais.
19: Marcon exigiu também explicações do presidente nacional do PL, Valdemar da Costa Neto, e da liderança da legenda no Rio Grande do Sul sobre as graves acusações de desvios e benefícios financeiros ilícitos.
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23: Votação.
4: A Câmara aprovou um projeto que cria incentivos para a indústria nacional de fertilizantes. A repórter Daniela Lessa explica que a intenção é tornar o Brasil menos dependente do mercado externo.
24: O plenário da Câmara aprovou o projeto que prevê diversos benefícios tributários, ou seja, descontos no pagamento de impostos para estimular a produção de fertilizantes no Brasil. O projeto cria o Programa de Desenvolvimento da Indústria de Fertilizantes, o Profert, que concede até 10 bilhões de reais em subsídios em 5 anos para fábricas de fertilizantes. Hoje o Brasil importa mais da metade dos fertilizantes e fosfatos utilizados na agricultura, principalmente de países como a Rússia, a China e os Estados Unidos. A proposta, já aprovada pelo Senado, está baseada em renúncia de receitas, ou seja, o governo deixa de cobrar impostos para estimular o setor. O texto final, apresentado pelo relator, deputado Júnior Ferrari, do PSD do Pará, limita essas desonerações em 2 bilhões de reais por ano e fixa prazo máximo de 5 anos para os benefícios. O projeto beneficia empresas com projetos aprovados pelo Ministério da Agricultura. Além disso, obriga a mistura obrigatória de fertilizantes nacionais no produto consumido e comercializado no país, começando com 2% ano que vem e chegando a 30% em 10 anos. O argumento é que o Brasil precisa ficar menos dependente do mercado externo. As medidas foram criticadas pelo deputado Gilson Marques, do Novo, de Santa Catarina.
5: Ele trocou a antiga forma de lidar com o problema, que era a desoneração tributária de IPI, COFINS, e ele abandonou essa forma de incentivo para ter uma outra forma de incentivo, que na verdade é uma reserva de mercado, ou seja, beneficiar poucos indicados. E, além disso, ele se apoia em pilares que nós não concordamos. Por exemplo, a mistura obrigatória de fertilizantes nacionais. Isso não faz sentido nenhum.
24: A proposta também permite que o governo federal crie linhas de financiamento a projetos de produção, pesquisa e infraestrutura, o que ficará a cargo do BNDES. De acordo com o relator, Júnior Ferrari, a dependência de fertilizantes de outros países deixa o país vulnerável.
6: Esse projeto, ele é de suma importância, porque o Brasil, ele é um dos maiores produtores de alimentos do mundo. E hoje importamos cerca de 85 a 90% dos fertilizantes. Então corremos o risco de falta de alimento no Brasil e no mundo. Daí a importância desse projeto, porque é uma questão econômica, mas muito mais, e principalmente é uma questão de segurança alimentar.
24: Como foi alterado pela Câmara, o projeto que cria o Programa de Desenvolvimento da Indústria de Fertilizantes, com benefícios tributários para aumentar a produção nacional, voltou para análise do Senado. Da Rádio Câmara de Brasília, com informações de Antônio Vital, Daniele Lessa.
17: Agricultura.
19: Emidinho Madeira, do PL de Minas Gerais, denunciou o desvio de 850 milhões do Fundo de Defesa da Economia Cafeeira, principal aporte do governo federal ao setor. O parlamentar afirma que os recursos devem ser utilizados exclusivamente no fortalecimento da produção.
18: Emidinho Madeira cobrou ainda a redução imediata das taxas de juros do Funcafé para aliviar os custos dos produtores que enfrentam instabilidade de preços e sequelas de anos de seca, especialmente no estado mineiro.
17: Turismo.
19: Bacelar do PV celebra o desempenho da Bahia na atração de turistas internacionais e atribui o avanço do setor, entre outras coisas, à ampliação da conectividade aérea. O deputado também faz críticas à condução da política de turismo durante a gestão anterior.
18: Bacelar lembra ainda que o aumento da chegada de visitantes estrangeiros e a relevância econômica da atividade têm impulsionado a expansão do setor. Segundo ele, tudo isso reflete políticas públicas de incentivo ao turismo nacional.
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17: Trabalho.
19: Câmara aprova a redução da jornada semanal para 40 horas e 2 dias de descanso remunerado. O repórter Antônio Vital acompanhou a votação.
8: A Câmara dos Deputados aprovou por 472 votos a favor e apenas 22 contrários a proposta de emenda à Constituição que reduz a jornada normal de trabalho para até 40 horas semanais e garante 2 dias de repouso semanal remunerado aos trabalhadores. Horas antes, o texto apresentado pelo relator, deputado Léo Prates, do Republicanos da Bahia, foi aprovado em uma comissão especial por 34 votos. A 4. No plenário, o texto aprovado foi uma emenda apresentada pelo líder do PT, Paulo Pimenta, do PT do Rio Grande do Sul, praticamente idêntica ao aprovado na comissão e resultado de um acordo entre a maioria dos partidos. A aprovação desse texto alternativo impediu que fosse votada, a pedido do PL, outra proposta de emenda à Constituição apresentada pela deputada Érica Hilton, do PSOL de São Paulo, que reduzia a jornada de trabalho para 4 dias por semana e foi analisada junto com o texto aprovado. Além da jornada de 40 horas semanais, o texto aprovado, conhecido como PEC do fim da escala 6x1, prevê que um dos dois dias de descanso deverá ser preferencialmente aos domingos. A redução da jornada e a ampliação do descanso devem acontecer sem qualquer tipo de redução nos salários. Essa garantia também vale para os pisos salariais. A adoção da medida será gradual. 60 dias depois da publicação da emenda, a jornada normal não poderá passar de 42 horas semanais. Depois de um ano, deverá cair para 40 horas. A proposta foi criticada por deputados da oposição, inclusive do PL, que tentou aprovar a proposta que não tinha sido objeto de acordo no plenário. Para o deputado Bibo Nunes, do PL do Rio Grande do Sul, a medida proíbe as pessoas de trabalharem.
9: Estão querendo proibir de trabalhar nesse país. Não tem lugar no mundo que proíba de trabalhar. A esquerda só sabe viver de bocas e tetas. É com o trabalho que se vive. Trabalho e honra dignifica.
8: O deputado Carlos Zaratini, do PT de São Paulo, criticou a tentativa de aprovação de texto que não tinha sido objeto de acordo.
10: Um destaque fake. Por que fake? Porque a maioria do PL atuou o tempo todo contra a PEC que acaba com a escala 6x1 e coloca a jornada de 40 horas. Chegaram a apresentar aqui uma emenda onde teria um prazo de implantação dessa modificação de 10 anos. Mas agora eles dão uma de radical.
8: A proposta foi criticada por outros deputados da oposição. O deputado Kim Kataguiri, do Missão de São Paulo, considerou a aprovação da proposta uma medida eleitoreira que não trará benefícios reais ao trabalhador.
11: Aliás, o melhor cenário para mim era nem ter transição, era começar agora. Quanto antes começar, antes as pessoas vão saber que é uma farsa, que a vida delas não mudou, não melhorou, que elas não vão estar trabalhando menos.
8: O texto permite que convenções ou acordos coletivos estabeleçam regime de compensação, inclusive para categorias com jornadas diferenciadas. Outro trecho prevê que lei complementar estabeleça medidas de transição para microempreendedores individuais, microempresas e empresas de pequeno porte. A proposta também permite que empresas que prestam serviço de mão de obra terceirizada para o serviço público por meio de licitação reduzam a carga horária dos funcionários após a alteração do contrato. Ao defender a importância de mais tempo livre para os trabalhadores, o autor de uma das propostas que deu origem à mudança, deputado Reginaldo Lopes, do PT de Minas Gerais, destacou as consequências de jornadas extensas para a saúde mental do trabalhador.
12: Nenhum setor econômico perde, muito pelo contrário. O que prejudica uma economia, uma empresa, é o seu trabalhador, seu colaborador adoecido. E hoje nós temos uma pandemia de doença mental no país.
8: O presidente da Câmara, Hugo Mota, classificou a aprovação como histórica. Depois de aprovada em dois turnos de votação, a PEC do fim da escala 6x1 seguiu para análise do Senado. Da Rádio Câmara de Brasília, com informações de Daniele Lessa, Antônio Vital.
18: Padre João, do PT de Minas Gerais, afirma que o fim da escala 6x1 restringe acordos trabalhistas que desrespeitem o novo limite de horas. Ele também relaciona a alteração constitucional ao combate à exploração do trabalho e à sobrecarga enfrentada principalmente por mulheres.
19: Heloísa Helena, da Rede do Rio de Janeiro, afirma que o debate sobre o fim da escala 6x1 representa uma reivindicação histórica dos trabalhadores. Para ela, a mudança pode melhorar a qualidade de vida e reduzir a sobrecarga enfrentada por diferentes categorias profissionais.
18: Segundo Alexandre Lindemeyer, do PT do Rio Grande do Sul, a redução da jornada de trabalho é uma pauta histórica para o parlamento brasileiro. Ele observa que, com o avanço da tecnologia, não há mais justificativa para manter uma jornada que adoece os trabalhadores.
19: Bebeto, do PP do Rio de Janeiro.

0: Ele afirmou ainda que o descanso adequado eleva a produtividade e saúde mental do trabalhador.
1: Ana Pimentel, do PT de Minas Gerais, afirma que a redução da jornada de trabalho sem redução salarial será uma conquista histórica dos trabalhadores brasileiros. A deputada afirma que o fim da escala 6x1 representa uma medida de justiça para quem enfrenta sobrecarga laboral.
0: Termina agora o Jornal Câmara dos Deputados, produzido pela Rádio Câmara. O programa teve trabalhos técnicos de Everson Urani e apresentação de José Carlos Andrade e Márcio Aquilissardi. Uma boa noite para você.
1: Uma ótima noite. A Voz do Brasil volta amanhã.
2: 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Boa noite.

0: 9:59.
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6: 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Ai, que é um

0: Pensamento do Jânio, com a força
1: dá
0: da...
1: Dá pra sentir o cheirinho.
0: É.
1: Dá pra sentir as abas. As abas.
2: As abas.
0: Pensamento do Jânio, com a força da caneta para emagrecimento. Manjuba.
1: Bem louco.
2: Manjuba, manjuba.
0: É, aí. E do suco para veterinários especialistas em castração.
2: Opa.
0: Capo.
2: Capo.
3: O que tu faz no dia a dia? Capo.
2: Capo.
0: Uma mulher não aguenta mais aturar o marido e grita: tô arrependido de ter casado contigo, preferia ter casado com o diabo. O marido, muito calmo, retrucou: olha, não dá pra ter casamento entre irmãos. Minha vida é feita de altos e baixos, né? Altos planos e baixo orçamento.
2: É isso aí.
0: Hoje abri um álbum e tava vendo umas fotos antigas lá, né? Credo, que coisa feia. Ah, é eu.
3: Cruzes, o que é isso aí?
2: Ai, meu Deus do céu.
0: Às vezes eu penso que tudo que eu tô passando de ruim nesse mundo foi por causa de uma maçã que eu nem comi, cara. Que merda isso.
3: É.
0: Ah, eu torço pra um mundo onde você manda a pessoa a merda e ela vai.
3: Vai, baridade.
0: Minha vizinha bate tanto gilete no banheiro dela que chegou a cair os azulejos do meu aqui.
3: Cruzes.
2: Ah, mas tá limpinho,
0: gente. Eu me motivando todas as manhãs pra ir trabalhar. Vamos, animal. Tu é pobre, tem veste, vai pro inferno. Porra.
2: Bora, vamos lá.
0: Eu tenho certeza absoluta que o cupido enfiou a flecha no cu de certas pessoas, porque elas só se relacionam com gente merda, não tem, né?
2: Maridade, daí é brabo.
0: Hoje baixei uma música daquela banda com cachumba e língua presa.
2: Ué?
0: Bagão Vermelho.
2: Bagão. Ai, meu Deus.
0: Conhecida minha amiga apelidou o pinto dele de Alexandre de Moraes.
2: Ah, é?
0: Careca e meio pra esquerda, né?
2: Ai, meu.
0: Comprei um livro, Como Dar Orgasmos Perfeitos pra Minha Mulher.
2: Opa.
0: Minha mulher deu pro vizinho.
2: Ah,
0: o livro?
2: O livro.
0: Ah. Quando criança, eu costumava dizer: quando eu crescer, eu vou ajudar as pessoas pobres.
2: Uhum.
0: Eu cresci, eu sou pobre, ninguém me ajuda. E a última desse bloco. Minha mulher anda sempre em casa como veio o mundo. Ah, isso é bom. Pelada? Não, aos gritos. Perede.
4: Ai, Vanessa.
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0: 10h20.
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0: 10h44.
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0: 11:10.
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0: 11 e 11.
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3: A hora da refeição importa. A hora da refeição merece presença. A alimentação deveria ser um momento mais calmo, consciente e até sagrado dentro da rotina. Muitas pessoas comem mexendo no celular, vendo televisão ou respondendo mensagens e acabam nem percebendo o que estão comendo. Quando você come com calma e presta atenção na refeição, melhora a digestão, a saciedade e até a relação com a comida. Além disso, a mesa pode ser um momento de conversa, conexão e presença com a família. Muitos hábitos fazem a diferença. Tente desacelerar um pouco, mastigar melhor e aproveitar mais esse momento. Menos tela, mais presença. Seu corpo também sente a forma como você se alimenta. Para mais dicas de saúde e nutrição, me segue no Instagram, @NutriKerlinZanongobi.
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0: 11:27.
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0: 11:42.
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0: 4:39.
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0: 5 horas.
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1: Muito bom dia, meus amigos. Estamos começando mais um programa Nativismo. Aqui pela Rádio Top 104 FM, São Miguel do Oeste, Santa Catarina, Brasil. E também retransmitindo pela Rádio Iaboti 99.3 FM em São Pedro, província de Misiones, na Argentina. E vamos começar a nossa programação com a oração da serenidade. Concedei-nos, Senhor, a serenidade necessária para aceitarmos as coisas que não podemos modificar. Coragem para modificar aquelas que podemos, e sabedoria para distinguir umas das outras. 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A todos mais uma vez, o nosso muito bom dia. E vamos começar a nossa programação com a boa música.
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0: 5 e 8.
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0: 5:17.
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1: É o nativismo aqui pela Top 104 FM. E também retransmitindo pela Rádio Jabuti. Um bom dia para você, você que está aí todas as manhãs me acompanhando pelo rádio, pela internet. Um bom dia. Agora vamos ficar uns dias sem transmitir pelo Facebook, né? Mas em breve retornaremos aí com a transmissão também pelo Facebook. É o nativismo.
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0: 5:28.
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2: Que lindo é um baile velho de gente gaúcha, gente.
3: Mas só se for de cola atada, né, rapaz?
2: Regado a muito samba com fanta, gente.
3: Barbaridade.
2: Principalmente na fronteira do nosso estado.

0: Rogério, e a coisa vem cada vez ficando pior.
1: Ah, tu tá louco, tia, tu tá louco.
2: Menos mal que nós temos no tempo que os homens gostavam de mulher, né?
0: Inclusive, não afrouxemos nem no lançamento.

0: 5:36.
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0: 5:57.
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1: Bom dia, meus amigos. 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Então aumente o volume do rádio e vamos escutar a boa música.
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0: 6:14.
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13: 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Muito bom dia. Uma boa semana para todos nós, né? É o nativismo tocando as melhores músicas do sul do nosso Brasil.
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0: 6:29.
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0: 6:37.
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0: 7 e 1.
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0: 7 e 19.
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1: É o Nativismo. Bom dia, meus amigos. Eu quero agradecer a todos os amigos ouvintes aí que estão sempre nos acompanhando pelo rádio, desde as 5 horas da manhã ou pela internet. Nesses dias agora aí, não teremos transmissão pelo Facebook. Retornaremos com transmissão pelo Facebook a partir do dia 4 de junho, né? Então, bom dia para vocês. 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

0: 7:34.
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0: Muito bem, meus amigos, estamos chegando a mais um final do programa Nativismo. Agradecendo a você que está me acompanhando pelo rádio ou também pela internet. 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Vamos agradecendo mais uma vez a todos os patrocinadores e um bom dia a todos.
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15: Oi, bom dia pra você, pontualmente 8 horas. Manhã de sexta-feira, 29 de maio de 2026. E aí, como é que você tá? Tudo bem contigo? Legal, então tá tudo bem comigo também. Eu sou Gelson Silva, em sintonia com você sempre até o meio-dia aqui no Som da Top 104. Nós somos emissora afiliada à Rede Peperi de Comunicação. E a gente fala pelo 104,9, a nossa frequência clássica no FM, para todo o grande oeste de Santa Catarina, parte do noroeste do Rio Grande do Sul, suroeste do Paraná e pro mundo todo no peperi.com.br. E a partir de agora tem Top List, é hora de a gente voltar no tempo. 104. E trazer para você um pouco da história, da memória da Top 104 edição 1 de hoje, com patrocínio de refrigeração Spengler, a casa do ar-condicionado para São Miguel do Oeste e região. 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

0: minha rádio é top. Jota Quest só hoje. Dire Straits com So Far Away e Kid Abelha Como Eu Quero. Abrindo o Top List, um pouco da história, da memória da Top 104, edição 1 de hoje. 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Temperatura em São Miguel do Oeste, 16 graus. 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

0: Muito bem, são 8 horas e 22 minutos. É hora da previsão do tempo na Top 104. 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A gente vai ao vivo a São Joaquim. Bom dia, Ronaldo Coutinho.
1: Bom dia, doutor.
0: Ronaldo, tempo bom em São Miguel do Oeste. Eu acho que da semana, Ronaldo, foi a melhor manhã que a gente tem assim, com um sol mais consistente e 16 graus de temperatura, Ronaldo.
1: É, vai continuar com tempo assim, por enquanto bom, com aumento de nuvens. Aqui já nublou, já abriu, deu geada, derreteu geada, deu abaixo de zero. Ah, tá uma baderna. E a tendência é que a gente tenha condições de tempo bom, sobe um pouco a temperatura e, olha, de manhã a chance de chuva é pequena, mas já tem áreas de chuva ali na Argentina. Elas estão entrando no Uruguai, no Rio Grande do Sul, tem no Paraguai, então até o finalzinho do dia de hoje nós teremos aí chance de chuva e trovada na região. Pode ser até alguma coisa forte, pontual. Amanhã pode ter chuva na madrugada, amanhã melhorando à tarde e mais para bom de domingo para frente. Semana que vem é uma semana de tempo assim mais tranquilo. Madrugadas frias, tardes agradáveis e tempo seco. A princípio ali no domingo, segunda, terça e quarta pelo menos. Climatea, Ronaldo Coutinho.
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0: 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Bom, de volta ao vivo no som da Top 104. Nessa manhã de sexta-feira de tempo bom. Mas aí o Ronaldo Coutinho acabou de falar que vai vir chuva. Pode ser mais forte, pode não ser forte. Pode cair aqui, ali não. Essas pegadinhas, né? Que a chuva faz com a gente hoje. Mas a partir de amanhã de tarde já pode ter tempo bom de novo, né? Indo no domingo, o tempo é bom. É isso aí. Esse é o tempo. Esse é o tempo do momento. 8 horas e 30 minutos de volta com o patrocínio de CJM Construtora Incorporadora, CDL São Miguel do Oeste e Refrigeração Spengler.

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0: A minha rádio é top pra fechar o top sucesso. Cara, eu passei aqui pela minha lista de músicas e aí eu li assim, Jenny, tá? Liz Mother, tá? Versão remixada, tá? Fui lá buscar. Cara, mas essa música é de ontem. Não, ela não é de ontem, ela é de 2018. De 2018, cara, 2018, pra tu ver como o tempo passa. Uma loucura. Capital Inicial Acústico, tudo que vai, essa é do Acústico MTV, essa tem mais de 25 anos, né? E Armandinho, Casinha, essa também já tem uns 15, né? 16, 15 anos. Fechando o Top List, um pouco da história, da memória da Top 104, a edição 1. Da Top 104, é por isso que a gente não pode marcar toca, tem que viver... De 2018, não, eu pensei, essa música é de ontem, né? É ontem. Não, não é de ontem. 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A gente vai pro intervalo da Top 104. A temperatura em São Miguel do Oeste nesse momento é de 17 graus. 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Então, tá na Top 104, são 8 horas e 46 minutos. 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
5: Oi, bom dia para você, são 8:58. Manhã de sexta-feira, 29 de maio de 2026. De tempo bom em todo o oeste, extremo oeste catarinense. Temperatura em São Miguel do Oeste, 16 graus. E aí, como é que tu tá? Tudo bem contigo? Oh, legal, então tá tudo bem comigo também. Eu sou Gelson Silva. Em sintonia com você sempre até o meio-dia aqui no som da Top 104. Nós somos emissora afiliada à Rede Peperi de Comunicação. E a gente fala pelo 104,9. A nossa frequência clássica FM. Para todo o grande oeste de Santa Catarina, parte do noroeste do Rio Grande do Sul, sudoeste do Paraná e para o mundo todo no peperi.com.br. Bora juntos fazer essa manhã de sexta-feira bem legal. No nosso WhatsApp 991711049. 991711049. Você vai pedir o teu som, vai fazer junto com a gente a programação e vai concorrer a 3 ingressos para o Arraiá ATR 2026, dia 6 de junho. Não amanhã, sábado, no outro sábado na Faísma aqui em São Miguel. Valendo? 991711049.

0: Måneskin com Begin. Rola também Valens, assina de Ofélia. Aqui na programação da Top Série 4, manhã de sexta-feira, de tempo bom, de sol. 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

Bom dia pra você, são 9 horas e 15 minutos, tá no som da Top 104, uma rádio feita pra você, aliás, a minha rádio é top. 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Estamos de volta com a nova música da Ana Castela.

0: Sálvame Oi e Ana Castela, É Que Eu Não Te Esqueci. Novo som da Ana Castela na programação da Top 104 e também o novo som da Jennifer Lopes. 9 horas e 22 minutos. 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
1: Você vacilou!
2: Complicado demais, hein, negão? Nossa Senhora! Assim, ó.

0: Leta e Romário e Zé Felipe, Se Eu Te Perdoar. Envolvência e Michele Andrade, você vacilou aqui na programação Top 104, 9h29. 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
0: 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Temperatura em São Miguel do Oeste está em 17 graus. 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

Bora, bom dia pra você ligado no Sonora Top 104, são 9 horas e 51 minutos. O tempo é bom em São Miguel do Oeste, a temperatura 17 graus e meio. 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E dentro do Intermusic tem mais um ingresso também, tá? 99171-1049.

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1: Vai, boiadeiro!
2: Sentar aqui num bar em Goiânia mesmo e já começar a beber ouvindo essa.
3: Pronto.

Castela, Hugo e Guilherme, todo mundo menos eu, Ferrugem, amar ou odiar o novo som do Ferrugem. Lançamento agora em primeira mão pra ti. João, Idiota e Maroon 5 com Heroin. Foi o que rolou na programação da Top 104 nessa manhã de sexta-feira, bem legal, né? 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

0: 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Temperatura em São Miguel, 17,5 graus. 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Tá na Top 104, bom dia pra você, são 10 horas e 8 minutos. 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
3: Encerrando o mês da saúde da mulher, durante este mês falamos sobre a saúde da mulher, rotina, menopausa, cansaço, alimentação, canetas emagrecedoras, sono, autocuidado. E talvez a principal mensagem seja essa: cada fase da mulher merece cuidado e atenção. Muitas mulheres conseguem manter uma rotina de cuidado com a saúde, mas outras acabam deixando isso para depois por conta da correria do dia a dia. O corpo vai dando sinais, como cansaço, ansiedade, dores, insônia, inchaço, alterações hormonais, falta de energia. Muitas vezes são pedidos de atenção do organismo. Cuidar da saúde não é apenas estética, é qualidade de vida, disposição, é bem-estar. Pequenos hábitos feitos todos os dias podem transformar a forma como você se sente e a relação com o seu próprio corpo. Seu corpo fala, escute os sinais. Para mais dicas de saúde, nutrição, me segue no Instagram, @NutriKerlinZanongob.
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21: É.
18: Hoje é dia de dois tapas no pandeiro e acaba o pagode, né? Dia de deixar o escapulário do ex em macumba! Hoje é dia dela galopear no pelo!
21: Opa!
18: Dia de achar a unha postiça em pastel!
21: Boa!
18: Hoje é dia de tirar 10 no teste do bafômetro! Dia de dar violão pra João Sem Braço! Hoje é dia de contar piada pra faxineira de motel! Acho tudo gozado! Hoje é dia de sair do armário no velório da mãe, dia de sentar em cacto.
21: Opa.
18: Hoje é dia de comer macarrão com molho de chave.
21: Toma.
18: Dia de chamar cachorro de filho do cão. Hoje é dia de chamar a sogra de vaca e tirar ela do pasto. Dia de maneta com seu cu com toquinho. Hoje é dia de comer melancia quente com vinho.
21: Malandria.
18: Dia de encontrar teu irmão com a tua ex. Hoje é dia de jogar com duas bolas e um taco. Dia de dizer que vesgo não te olha na cara. Dia de comer em pé na cozinha.
21: É doido.
18: Hoje é dia de solteiro tomar chifre, dia de embaçar os vidros do Maréia.
21: Opa!
18: Hoje é dia de jogar álcool em ferida aberta, dia de dar soco na beiçuda, dia dela botar camisinha com a boca.
21: Uia.
18: Hoje é dia de brigar com velho em lotérica, dia de dar dedada em velho em escada rolante. Hoje é dia de molhar a mão de segurança da zona, dia de grudar as amanhãs em asfalto quente. Hoje é dia de cantar pagode em show de rock, dia de pegar a vizinha na escada do prédio.
1: prédio. Hoje é sexta, de tentar abrir a porta de casa com a chave do carro. Dia de dar bolada no queixo. Que dia de lubrificar com ketchup. Opa! Hoje é dia de tomar Viagra e ter infarto. Dia de transar com a esposa e deixar R$100 no bidê. Hoje é dia de enfiar dois dedos no Fed-Fed. Dia de pôr pimenta no colírio da sogra. Dia de trocar pomada de hemorroida por seca-calo. Ai, ai, ai. Hoje é dia de chegar em casa com o amante dirigindo e dizer que é Uber. De deixar ninho de rato em gaveta. Hoje é dia de pedir pra esse fiadora. Dia de manco pular corda. Dia de achar de deixar besouro em saco de jabuticaba. E hoje é dia de cego cantar a mulher e ela falar: vê se te enxerga. Hoje é sexta, é dia de maldade.
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26: Chapecoense fica no empate com Novo Horizontino em Chapecó e carimba vaga na final da Copa Sul-Sudeste contra o Avaí. Depois de ter vencido o primeiro jogo por 2-0, o Verdão segurou o empate em 2-2 e garantiu a vaga na final. Já o Avaí conseguiu a classificação ao vencer o Volta Redonda na Ressacada por 3-0. As finais estão marcadas provavelmente para os dias 3 de junho na Ressacada e dia 7 de junho na Arena Condá. Resta apenas definir os horários dos jogos.
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15: Oi, bom dia pra você, a minha rádio é top. A gente tá de volta pra começar o Inter Music. É hora de interagir com a audiência da Top 104, edição dessa sexta-feira, e premiar também, né?
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15: 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Duas músicas que a gente coloca pra você aqui. Você fica concorrendo a ingresso pro Arraiá TR, ingresso pro cinema e mais milkshake chique em sorvetes, tá bom? Lembrando, galera, que tá rolando sorteio já do Arraiá TR. 11h30 da manhã tenho 3 ingressos do Inter Music, que é um plus a mais, tá bom? 99171-1049, música 1 é essa aqui, ó.
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15: Benson Bun, sorry I'm here for someone else. A onda Inter Music.
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15: Benson Bun, 99171-1049, música 2 tá aqui, ó.
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15: Música 2 vem com o Vitor Klein, carta marcada.
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15: Decide essa parada aí. 99171-1049, Benson Bun mais... ou Vitor Klein, é... com patrocínio da VivaNet Telecom, começa agora na Top.
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0: Inter Music no Sora Top Série 4, Vitor Clay, Carta Marcada e Benson Boone. Os dois sons concorrendo ao teu voto no 99171-1049, né? E já a gente tem o resultado que você indicou aqui na Top. 10h47, dirigir com consciência é o melhor caminho sempre, mas errar também faz parte. 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Bom, é o seguinte, ó, bora lá então pro resultado do Inter Music, certo? E quero lembrar o seguinte, você que participou do Inter Music e de repente não ganhou os prêmios, não te preocupa não, que fica ainda concorrendo aos ingressos das 11h30 da manhã, tá bom? Quem se deu bem nessa edição foi a Jamile Bonamigo. Jamile Bonamigo, tem que passar aqui na Top 104 em horário comercial pra retirar os teus prêmios, tá bom? Jamile Bonamigo, e a música vencedora é essa aqui, ó.
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0: Top Benção Ban, a vencedora do Inter Music na manhã de sexta-feira. Temperatura em 20 graus. 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

0: Oi, bom dia pra você, são 11 horas e 7 minutos, 20 graus a temperatura em São Miguel do Oeste, manhã de sexta-feira, 29 de junho, de maio de 2026. E aí, como é que tu tá? Tudo bem contigo? Oh, legal, então tá tudo bem comigo também. Eu sou Gelson Silva, em sintonia com você sempre até o meio-dia aqui no Som da Top 104. 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E a gente fala pelo 104,9, a nossa frequência clássica na FM, para todo o grande oeste de Santa Catarina, noroeste do Rio Grande do Sul, suroeste do Paraná e pro mundo todo no peperi.com.br. A gente está de volta. 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Em frente ao Treviso, porque tá na hora, vai começar na Top.
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0: A lista das mais pedidas, destaques e novidades da Top, abrindo com Guilherme Benuto e Panda. Eu duvido.

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0: As mais pedidas, destaques e novidades da Top 104, Gustavo Lima. Assunto que dói.
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0: Não, todos. Para aí que eu tô falando. Calma aí. Assunto que dói. Gustavo Lima. Lua Pereira e Léo Foguete, nunca esquecido. Henrique e Juliano, logo. E Guilherme Benuto e Panda, eu duvido. Agora sim, né? As mais pedidas, destaques e novidades na programação da Top 104. 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
0: Muito bem, são 11 horas e 22 minutos. Fora do sorteio aqui dos ingressos do Arraiá TR, certo, na manhã da Top 104, a galera que ligou não, a galera que mandou o WhatsApp no 99171-1049, tava ligada na Top, e concorrendo aos ingressos do Arraiá TR, dia 6 de junho, ao vivo aqui em São Miguel do Oeste. Vai ter Kaique Fernando, vai ter, olha, pagode, vai ter muitos sons legais e o Arraiá TR, você sabe que é uma entrega maravilhosa, né? Bora lá então, quem se deu bem nessa edição da manhã da Top 104 e faturou ingresso: Viviane Gonçalves, Maureen Barreto, Alan Pasquale, Akiele Maier, Bruna Baptista e Márcio Ebrair. Vou repetir: Márcio Ebrair, Bruna Baptista, Akiele Maier, Maureen Barreto, Alan Pasquale e Viviane Gonçalves faturaram ingresso do Arraiá TR. Se liga na programação da Top, hoje tem mais, hoje à tarde tem mais ingresso pra você.
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4: Existe uma teoria que se chama 90-10. Pessoa tem 90% daquilo que você procura em alguém, só que você foca naqueles 10% que falta. Aí você sai pra rua, se aventura e realmente você encontra aqueles 10%, mas não se deu conta que perdeu os 90%.

0: Os 10% a gente deixa pro garçom, né não?
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2: É inevitável.

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0: 4. Renato e Cristiano, cadeira cativa. Murilo Ufi, saudade estranha. E Maiara e Maraíza, 90-10. Fechando o Top Sucesso. Edição dessa sexta-feira. Bem legal, né? 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Top 104, 11h46, sexta do churrasco no Inter, confira. 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

0: 34. Welcome. Top list, as velhinhas da programação da Top 104, Tony Braxton, Spanish Guitar, a primeira. Um ótimo almoço pra ti que tá ligado na Top, Top List. 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
0: Top List, Starship com Nothing's Gonna Stop Us.

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1: News Esportes. São Miguel Futsal volta à quadra nesse sábado pela Série Ouro da Liga Catarinense. O time de São Miguel do Oeste enfrentará o Grêmio Falcões às 19 horas em Erval do Oeste. Já o Gol de Mico estará de folga neste final de semana e volta a jogar no dia 6 de junho. O confronto será contra Caçador às 19:30 no Ginásio Municipal. 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

fechando por aqui com Bruno Miranda, Another Day in Paradise, Maroon 5 Heroin. Ótima tarde pra ti, dessa sexta-feira. Essa é a Top 104, o tempo todo com você.

0: Tá na top agora 5 pras duas. 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

Opa, uma ótima tarde pra você, boa sexta-feira, eu sou o Lucas e tô contigo aqui na programação da Top 104, a partir de agora, ao vivo, a tarde toda aqui na programação da Top 104, sextou, coisa boa, né? Então vem com a gente pra fazer a programação da tua sexta-feira cada vez mais legal no embalo aqui da Top 104. Céu encoberto, chuva nesse início de tarde aqui em São Miguel do Oeste. Temperatura tá em 19 graus. Não sei se tem alguma lei assim que agora todo final de semana tem que chover, né? Não sei se por que que acontece isso. Ah, não dá nada, né? Vambora. Aqui na Top 104 a gente vai fazer o clima diferente, cada vez mais legal na programação da Top. E com a sua indicação, seu pedido aí no WhatsApp da 104, 99171-1049, beleza? Então aumenta o volume aí, porque sextou!

0: gente ouviu na Top 104, sextou com Make You Sweat, Não Quero Dinheiro, vocal do Thiago Abravanel. Teve também Alphaville, que fechou no bloco Big in Japan, e o Alan Jackson com Chattahoochee, aqui na programação da Top 104. 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Temperatura em São Miguel do Oeste está em 20 graus. 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
0: Agora são 2 horas e 21 minutos. 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

São 2h37, ótima sexta-feira pra você. 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

Viva a Legião Urbana!

0: gente ouviu aí na programação da Top 104 Paralamas, Que País É Esse? Teve também Capital Cities com Safe and Sound aqui na programação da Top. Temperatura no centro de São Miguel tá em 20 graus. 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
3: Encerrando o mês da saúde da mulher, durante este mês falamos sobre a saúde da mulher, rotina, menopausa, cansaço, alimentação, canetas emagrecedoras, sono, autocuidado. E talvez a principal mensagem seja essa: cada fase da mulher merece cuidado e atenção. Muitas mulheres conseguem manter uma rotina de cuidado com a saúde, mas outras acabam deixando isso para depois por conta da correria do dia a dia. O corpo vai dando sinais, como cansaço, ansiedade, dores, insônia, inchaço, alterações hormonais, falta de energia. Muitas vezes são pedidos de atenção do organismo. Cuidar da saúde não é apenas estética, é qualidade de vida, disposição, é bem-estar. Pequenos hábitos feitos todos os dias podem transformar a forma como você se sente e a relação com o seu próprio corpo. Seu corpo fala, escute os sinais. Para mais dicas de saúde, nutrição, me segue no Instagram, @NutriKerlinZanongob.
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São 3:01. Boa tarde pra você. A gente segue junto na Top. Com a programação da tua sexta-feira, sextou aqui na 104. E a gente faz a programação, a trilha sonora pra embalar já no clima de final de semana. Temperatura em São Miguel está em 20 graus, céu encoberto agora. Durante o dia a gente teve períodos até de sol durante a manhã, depois do meio-dia uma chuvinha mais leve. E agora está com cara que vai chover mais, tem alguns pontos aí que estão com chuva na região nesse momento.

0: 3:13, Elton John e Dua Lipa, Cold Heart. A gente ouviu Michael Jackson, Billie Jean aqui na programação da Top na sua sexta-feira. Fica aí com a gente, porque daqui a pouquinho tem Intermusic e um combo de prêmios pra você. 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Tá na Top, 3:13. 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
1: Ora, são 3h16. Uma boa tarde pra ti, tá na hora do Inter Music na Top 104. A partir de agora, vem com a gente. Você vai chamar aí no nosso WhatsApp 99171-1049. Vai escolher a música número 1 ou música número 2. Aqui no WhatsApp da Top, que é o 99171-1049. A música mais votada pelos ouvintes da Top vai tocar de novo. E todo mundo que participa do Inter Music vai ficar concorrendo ao nosso combo de prêmios hoje. Ingresso para o cinema, ingresso para o Cine Peperi, mais milkshake do Chiquinho Sorvetes. E nós ainda temos, sabe o quê? Temos mais ingresso para o Arraiá ATR, que é no próximo sábado. Grande evento com muitas atrações, com um ambiente diferenciado, tudo para você curtir um dia e uma noite inesquecível, né? Porque já começa às 4 da tarde, vai ser muita festa. 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Para você participar do Inter Music, você vai mandar mensagem no nosso 99171-1049, botar na música 1 ou 2. A partir de agora, tá? E hoje é sexta-feira, é dia de Inter Music Retro. A gente vai ter duas músicas mais das antigas aqui pra você escolher e pra você votar no Inter Music da Top 104, beleza? Então vamos conferir quem tá no Inter Music de hoje. A música número 1 de hoje, nada mais nada menos que Hadaway One Is Love. Clássica dos anos 90, What is Love? Give me a sign. 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Baby. Clima total de sextou aqui na programação da Top 104. A música número 2, também anos 90, Venga Boy. My heart goes sha-la-la-la-la. E agora? A dúvida, voto em qual? Chama aí, manda o nome completo, o WhatsApp da Top é o 99171-1049, tá valendo aqui na Top, Inter Music tá no ar. Lembrando que tem o combo de prêmios, né? Ingresso do cinema, milkshake do Chiquinho e ingresso do Arraiá TR.
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Boa, a gente ouviu no Inter Music da Top pra embalar o teu sábado. Teu sábado, olha, já tô com o pé no sábado aqui. A tua sexta-feira, meu filho, a sexta-feira. Venga, boys, Xalala e Hardaway, What is Love. Olha, quem nunca dançou nenhuma dessas duas aí, hein? Daqui a pouquinho o tio Lucas volta com o resultado do Inter Music, tocando de novo a música vencedora e anunciando quem leva os prêmios do dia, o combo de prêmios de hoje. 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

0: 3h29, boa tarde. 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

0: Opa, vem comigo na Top 104 para mais uma edição do Intermusic, né? Para o resultado do Intermusic. Mais uma vez agradecendo imensamente a participação de todo mundo aí, dos ouvintes da Top 104, galera que não nos abandona. Coisa boa, né? Agradecendo então a participação de todo mundo, já vamos rufar os tambores e tocar de novo aqui a música vencedora, anunciar quem tá levando os prêmios do dia na programação da Top 104. Antes, a gente precisa sempre rufar os tambores, fazer aquele auê todo que você já sabe. E a galera que vota muito aqui no Intermusic é quem decide, né? É a galera que faz acontecer. Então não tem muito esquema. Galera mandou, tá mandado, votou, tá votado. Vamos rufar os tambores e anunciar aqui quem tá faturando hoje os prêmios do dia. Olha, eu vou falar pra você que hoje a gente tem ingresso do cinema, a gente tem milkshake do Chiquinho Sorvetes e... Você bem querido, normalmente a gente tem um ingresso aqui do Arraiá TR. Eu vou botar na parada um par de ingressos do Arraiá TR, tá? Quem tá levando o combo de prêmios hoje é Mariana Medeiros. Fala, Mariana! Que maravilha, né? Só passar aqui na Rede Peperi para retirar os seus ingressos, tá? E a música vencedora a gente já vai tocar de novo na Top 104. A mais votada pelos ouvintes da Top 104 foi a música número 2. E pra galera então que votou na música número 2, já que vocês gostaram da música número 2, eu vou fazer o seguinte: agora na hora de tocar a música vencedora, eu vou tocar a versão remix dela. Versão Extended Power Mega Giga Ultra Mix
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0: Ah, mais votada foi Venga Boys com Xalala aqui na programação da Top pra você.

0: Boa! A gente acabou de ouvir aí música que o nosso glorioso Adilson Borba pediu pra ouvir na Top, Laura Branigan, Self Control, Venga Boys, Xalala, pra embalar sua tarde de sexta-feira aqui na Top. Já já eu volto! Oito para as quatro, daqui a pouquinho tem Rapidinhas do Bem Louco, Sexta do Churrasco no Ítalo, confere aí. 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Temperatura 20 graus. 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
5: Opa.
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5: Toma.
12: 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Hoje é dia de comer melancia quente com vinho.
5: Malandria.
12: Dia de encontrar teu irmão com a tua ex. Hoje é dia de jogar com duas bolas e um taco. 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
13: Uia.
12: Hoje é dia de brigar com velho em lotérica, dia de dar dedada em velho em escada rolante. 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
13: Opa!
12: Hoje é dia de tomar Viagra e ter infarto. Dia de transar com a esposa e deixar R$100 no bidê. Hoje é dia de enfiar dois dedos no Fed-Fed. Dia de pôr pimenta no colírio da sogra. Dia de trocar pomada de hemorroida pro seca-calo.
13: Ai, ai, ai.
12: 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De deixar ninho de rato em gaveta. 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Dia de manco pular corda. Dia de achar um
14: pesquinho.
12: Dia de achar besouro em saco de jabuticaba. E hoje é dia de cego cantar a mulher e ela falar, vê se te enxerga. 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

0: beleza? Estamos de volta aqui na programação da Top.
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0: Depois da edição da tarde, das nossas rapidinhas do Bem Louco, seguimos juntos a fazer a trilha sonora da tua sexta-feira por aqui na Top 104. A melhor programação sempre.
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0: 4 e 7, a temperatura 20 graus em São Miguel.

0: Que beleza, né, gente? Ouviu na Top 104, Sabrina Carpenter com Taste, Boney M, Rehab, Sunny, e teve Babylon to Zion na Top 104 com Man on the Run. Fica ligado aqui na programação da Top, que daqui a pouquinho a gente volta com a edição da tarde do Dose Dupla na Top pra você. Fala, Arno Costa, boa tarde. Aqui devo a honra da sua... Ah, pera que eu liguei o microfone errado. Que barbaridade.
1: Ah, parece... bom. Tem um LED aqui, tá pra...
0: Ah, então é verdade, né?
1: Tem um negócio que acende vermelho aqui na ponta. Aqui.
0: É louco. É. Eu já percebi aqui.
1: A gente só tá fazendo alguns testezinhos rápidos aqui pro áudio da live, né? Mas hoje vai funcionar, então. Só... fazer um elogio ao amigo, que a programação hoje à tarde tá moendo a pau, né?
0: Obrigado,
1: Eu estava ouvindo. Não, e nesse momento o Ricardo hoje tá comendo uma banana dentro do estúdio.
0: Porra, mano. Podia ser pior. Podia ser pior. Ele trouxe bergamota. Por enquanto não tá
1: ele
0: comendo.
1: Ele não comeu nenhuma bergamota. Olha, você tá entregando uma bergamota agora pro Lucas. Não, é uma bergamota, é uma banana mesmo. Deixamos quieto.
0: Eu vou comer bergamota aqui no estúdio, porque daí o Gelson chega às 6 e vai ficar bem feliz com o estúdio. O estúdio vai estar perfumado.
1: É, você come bergamota e passa na mesa nova ali, né?
0: Claro. Eu vou descascar aqui em cima pra voar toda a acidez em cima aqui.
1: O chefe lá em cima vai sentir uma pontada nas costas. Brincadeiras à parte, vamos lá.
0: Ah, que momento, hein? Daqui a pouquinho tem Dose Dupla na Top 104 e muito mais pra você. Quatro e 19. 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
2: News Esportes. Neste domingo serão definidos os semifinalistas da Copa Oeste de Futebol. Em Concórdia joga União Pinhal e Grêmio Santa Lúcia. A vantagem do time de Concórdia que venceu o primeiro jogo por 1-0. Em São João do Oeste, o Aliança enfrenta o Inter de Peritiba. O time de São João ganhou a primeira partida de 3-1, pode até perder por um gol de diferença. Em Pinhalzinho tem a Japi, Grêmio Ipanema de Mondaí, com vantagem do Ipanema, que venceu o primeiro jogo de 3-1. Em Itapiranga, o Cometa joga pelo empate contra São Lourenço do Oeste. O time de Itapiranga venceu o primeiro jogo por 1-0. Todas as partidas estão marcadas para as 15 horas. 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
0: São 4 horas e 25 minutos. A gente segue aqui na programação da Top 104. Lembrando que hoje, às 6 da tarde, no Costa, hoje nós temos nada mais, nada menos que o Bem Louco ao vivo.
1: Temos nosso momento ecumênico, né?
0: Hoje é dia de sexta de maldade.
1: Também. E hoje vai ter uma missa, né? Hoje nós vamos fazer uma missa especial, assim.
0: É verdade. Sandro De Boni é o cara que entrega os prêmios pra galera que vem receber aqui na Rede Peperi.
1: Hoje é o dia, um dia santo, né?
13: É verdade, isso aí. Posso me intrometer um pouco?
0: Vai lá, fala.
13: Vai ter participação especial.
0: Ah, é? Quem hoje?
13: Tô fechando o contrato com a Dilce aí. Só fechar o contrato com ele que nós vamos estar presentes aí.
0: É mesmo?
13: Eu tô esperando
0: Sandro
13: ele.
0: Sandro De Bona, ó.
13: Estamos negociando valor.
0: Nova atração.
13: Não tá garantido ainda.
0: Aqui. Então, não tá garantido. Notícia exclusiva.
13: Tudo depende do homem ali. Se eu não aparecer, aí os valores não...
1: Não fechou.
0: Se tu não vier, porque tu não veio.
13: Porque eu não vi.
1: Quem não vier, levanta a mão.
0: Se tu tiver aqui, é porque tu veio. Se tu não tiver, é porque tu não veio.
1: Fechou. Sexta-feira é dia santo, hoje é dia de São Rizal, né?
13: Parece 1º de abril hoje.
0: Tá, chega, vou embora depois dessa.
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21 minutos faltando para 5 da tarde. 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

0: Na Top 104, a gente acabou de ouvir com Detonautas, Rádio Love Nacional, e o Dose Dupla de Black Eyed Peas, Pump It, e também I Got a Feeling. Daqui a pouquinho na Top vai ter edição da tarde do Top List pra você. 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Temperatura no centro de São Miguel está em 19 graus agora. 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Top 104, 7 minutos para 5 horas. 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
1: Vamos nessa! Estão prontas, crianças? Vai começar o Top List. A partir de agora, a gente vai viajar no túnel do tempo. Vai trazer muita coisa bacana das antigas pra ouvir junto com você aqui na programação da Top 104. Coisa boa, né? Muito som legal pra gente curtir junto contigo na Top a partir de agora. 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Vamos começar o nosso glorioso Top List a partir de agora na Top 104. E a gente já vai abrir com a indicação dele, do nosso glorioso garimpador das antigas, o Escadinha. E a dica do dia é Johnny Lang, Second Guessing.

0: Simbora, a gente tá aqui na programação da Top 104 e você acabou de ouvir Peter Frampton, Show Me The Way. TNT, a irmã do Dr. Robert, aqui na programação da Top. E também tocou o Johnny Lang, Second Guessing. Fica aí, conectado na Top 104 que a gente já volta, continuando a nossa viagem no tempo. As clássicas da 104 pra você.
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0: 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Temperatura está em 19 graus. 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

0: fechar o Top List de hoje com essa clássica do Billy Joel, Uptown Girl, Gilberto Montagné com Just For Tonight e Laid Back Sunshine Reggae. Tem intervalo comercial pintando na Top e depois tem o Bem Louco desta sexta-feira pra você.
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18: Nossa, vó.
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21: 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Não quer comprar codorna?
22: Alô?
23: Alô, quem fala?
22: É Vera.
23: Oi, Vera, tudo bem?
22: Tudo bom.
23: Você que trabalha como doméstica?
22: É, exatamente.
23: Bom, deixa eu fazer uma pergunta. Você cozinha?
22: Não.
23: Nossa, então você não faz quase nada?
22: Que eu faço tudo, mas só não cozinho.
23: Porque é o seguinte...
22: Ai, ai, desculpa, me expressei mal. Só não mexo com comida.
23: Certo.
24: Por favor, me ajuda.
25: Kel, tu vai fazer o quê? 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
29: Muito bem, senhoras e senhores, existem momentos na vida que não tem o que fazer, não tem o que fazer, não tem o que fazer, não tem o que fazer. O Bem Louco tá começando a partir de agora na Top 104, nessa tarde, noite já de sexta-feira, 29 de maio de 2026, de tempo instável, começou uma garoazinha fina, já tem frio aí fora, o frio voltou, retornou pro sul do mundo.
30: Quem sabe,
29: Mas é isso, né? Fazer o quê? É desse jeito. 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

0: 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Arno Costa, boa tarde, Arno Costa.
1: Boa tarde, Gelson Silva, tudo certo?
0: Tudo em ordem?
1: Paz. Tudo tranquilo, amanhã sextou com chuva.
0: Com chuva.
1: É, meio esgualepado, mas vamos lá. Meio entupido aqui, mas tudo certo.
0: Pois é, cara, mas eu acho que agora nesse clima de
2: tem alguma, tem, boa tarde, tem boa alguma tarde. Legislação que obriga, assim, que é obrigatório chover todo final de semana agora? Sim. Não sei. Não,
0: mas é que assim, a chuva é hoje e amanhã de tarde já para.
2: Ah, é. Menos mal.
0: Domingo é tempo bom.
1: Tu mandou um e-mail pro homem, né?
0: Não, eu falei com o Ronaldo Coutinho mesmo.
1: Ah, então tá.
0: Ele amanhã chove até, de repente, meio-dia, de tarde já melhora, e domingo tem tempo bom. Teremos tempo bom. Pois é, cara, mas final de semana tava, não chegou a chover no domingo, tava frio e fechado, né? Tanto que a gente veio aqui Nós viemos pra, aqui para o bairro Estrela, na festa do Divino Espírito Santo. Lembra, Arno? Tava fechado, sim, mas não choveu.
2: Tava
0: uma neblina, cara.
2: Uma neblina.
0: Uma neblina. Mas

0: Isso aí. O Rizionei pergunta o seguinte, ele disse o seguinte, Rizionei, ele mandou alguns áudios e vídeos aqui, disse o seguinte, cadê o Rizionei? Não, não mandou áudio e vídeo nada. Cuidado com o acidente em frente à Dâmera Eletrônica.
1: Opa.
0: Aproveitem o mel. Rizio, muito obrigado, porque ele trouxe aqui 2 litros de mel para nós dividir. Então, o que, que eu vou fazer? Eu vou levar para casa, né? Vou tomar um pouco, trago, daí o Arno leva para casa, tomar um pouco, aí assim...
2: Boa, né?
0: Vamos ter que trazer umas garrafinhas
2: para dividir. Não tem esse negócio de levar para casa, não, porque não. Cada um vai tomar a sua parte hoje aqui mesmo.
1: Quer tomar aqui ou em casa?
2: Cada um come de colher aí um terço aí de mel. Do litrão e vamos embora.
0: Não, meu não Deus. Tem como, cara, não tem como.
2: Não quem
0: tem
2: não
0: como.
2: Aguenta, vai embora.
0: Rizonei, muito obrigado.
1: Quem não aguenta, bebe leite.
0: Quem não aguenta, bebe leite, isso aí.
2: Ou então a gente faz o seguinte, leite a gente pega... Então. O mel já tá aqui, a gente só traz um limão...
1: Feito,
2: e a cachaça. E aí, enquanto não terminar o mel, nós não vamos embora.
0: Dá pra fazer um xarope, né?
2: Xarope.
0: Mel, cachaça e limão.
2: Xaropinho. Pode estar todo mundo meio pesteado mesmo.
0: Isso aí.
2: Né? Que mal poderá fazer.
0: Que mal que seja maior do que já. Não, só um pouquinho. Sempre tem algo pior pra acontecer. Então vou deixar quieto. Bom, já estamos em 2 lives nesse momento, no YouTube, no Facebook da Top 104.
2: Isso aí.
0: Onde você encontra aí esses 3 rostinhos falquejados abaixo.
2: Nossa, essas carinhas fofuchas aqui.
0: Abaixo de muito.
2: Você vai encontrar aí na live do YouTube e do Facebook. É só procurar por Bem Louco Top 104. Que você já nos encontra por lá, beleza?
0: É isso aí.
2: Não te esquece de se inscrever no nosso canal no YouTube, né? Ativa a notificação, deixa o teu like na live de hoje.
0: Deixa
2: o
0: teu link.
2: Ah, dá essa moral pra gente aí, né? Pelo amor de Deus.
0: Ainda mais que tá chovendo hoje, né?
2: Ajuda a gente. E no nosso WhatsApp precisamos de conteúdo, precisamos que você mande piadinhas, áudios, vídeos, muita coisa bacana, tudo que você recebeu aí nos seus grupos, no seu WhatsApp, envia pra gente. Estamos precisando de material bacana, se divertido pra esse programa.
0: Precisando.
2: O nosso WhatsApp é o quê, Arno Casto?
1: Meu Deus. 99171-1049.
2: Repita!
1: 99.
2: Repita!
1: Arrebita.
2: Arrebita, arrebita, arrebita, arrebita.
1: 99171-1049 pra Boa. Você participar aí do programa junto com
2: Muito
1: a gente.
2: Bem.
0: Muito bem.
2: É isso. Posso começar então já aqui?
0: Vamos dizer que o Rio Grande do Sul e a música gaúcha perde, né?
2: É verdade, cara.
0: Um grande compositor e intérprete chamado Pedro Hortaça.
2: Capaz, né? Mano.
0: Morreu o Pedro Hortaça. Ele é de 1942 e faleceu hoje.
2: Aos 83 anos de idade.
0: Aos 83 anos, Pedro Hortaça. Mas quem é Pedro Hortaça? Só vamos cantar só uma música, Timbre de Galo. Né? Tu já começa pro Timbre de Galo, que é simplesmente assim, uma música sensacional. O cara que cantava é o missioneiro, né?
2: Missioneiro. Ele faleceu lá em Juí, né? Foi fazer uma cirurgia lá no Hospital das Clínicas em Juí, acabou tendo parada cardiorrespiratória e não conseguiram. Não conseguiu dar a volta. Foram 3 paradas cardiorrespiratórias, aí complica mesmo. Nessa idade, aos 83 anos, tudo já fica um pouquinho mais difícil, né?
0: Então para quem não conhece, né, o homem do Timbre de Galo...
2: Da Bailanta do Tibúrcio.
0: São várias as músicas, né, uhum. que o cara cantava aí, que levava com certeza a nossa região missioneira, porque essa parte das missões aqui faz parte também, né, da nossa região, da onde a gente vem também. Descansa em paz, Pedro Hortaça, agora se reunindo com os outros cantores que já estão lá, bom tempo também. Porca Véia foi no ano passado, né? No ano passado, sim. Porca Véia foi, agora foi o Pedro Hortaça, e aos poucos os palanques do Rio Grande do Sul estão tombando. É isso aí.
1: Meu Deus, Paixão Cortes também foi de 2018, né? Paixão Cortes
0: faz tempo, né?
1: Paixão Cortes era o modelo, né? Do laçador.
2: Do laçador.
1: É porque era a história do Rio Grande.
0: Bom, vamos lá então para as nossas lives, Lucas O. Pereira. Aí, aqui em São Miguel do Oeste faleceu uma figura
2: conhecidíssima,
0: né? Dona Adélia Bedim.
2: É isso aí.
0: Nosso sentimento aí a toda a família, né? Da Dona Adélia Bedim. A Dona Adélia Bedim é a torcedora mais ilustre do Guarani.
2: A torcedora icônica do Guarani.
0: É verdade. Então, um abraço para Dona Adélia,
2: fundadora da torcida do Guarani.
1: Vai Guarani, né?
0: Então, um abraço para a família da Dona Adélia Bedim, né? A Nádia, A Nádia Bataglin, que é casada com Tony, né? Tony. E a Rose e a família toda aí, da dona Adélia Bedin, torcedora ilustre do nosso Vai Guarani, hein?
2: Bom, aqui na live do YouTube temos o Vitinho que manda boa noite. Boa noite, Vitinho.
3: Boa noite.
2: É, a Lúcia mandou boa noite. É. E a Lúcia mandou também Empreendimentos Umbu apresenta.
3: Opa! Apresenta.
2: Massas Umbu.
3: Massas.
2: Como pode Umbu ser tão sovado e amassado? É um... O que foi, Arno Costa?
1: Você é tão solado.
2: Lúcia, eu também.
1: Ah, essa foi boa.
2: A Lúcia disse assim: eu reconheci um saquinho sacudido pelo Arno. Ué? Que saquinho que tu tava sacudindo, Arno?
1: Não é aqueles que tu fez. É, esse era o modelo.
2: Ah,
1: você fez uns saquinhos pros nossos fones de ouvido.
2: Ah, o saquinho. Tu conhece o saquinho do Arno. Arno balançou o saquinho. Às vezes esse saquinho eu conheço.
0: A hora que o Arno balançou o saquinho.
2: Eu conheço esse saquinho.
1: É
2: verdade. Neuri Pereira da Silva.
0: Ele,
2: o monstro. Filho do Alcides e da Vilma. Do tio Cid e da tia Vilma.
0: O monstro.
2: É. Ele mandou aqui, ó. Boa noite. Só isso.
0: Barbaridade. Vamos embora depois dessa.
4: Bem louco.
2: A Lúcia disse assim: Lucas, tu que é o senhor do tempo, até que horas é a previsão de chuva? Até o início da madrugada, pelo que eu sei.
1: Até o início da madrugada?
0: Viu? O que que ela perguntou, não?
1: Até que horas que vai a chuva?
0: Até a hora que parar.
2: Vai até a hora que termina.
0: Terminou, parou.
2: O Neuritz que mandou no meu zap o texto, porque o Lucas, o YouTube tá cortando tudo, então ele me mandou aqui as coisas que ele iria mandar aqui no... Não é, porque daí ele tem palavras-chave ali que tu coloca que o YouTube tira o comentário.
1: Cara, tá foda.
2: O YouTube entende como conteúdo não sei o que lá. E ele mandou o seguinte: Arno, ele tá inspirado hoje.
4: Que louco!
2: Arno, uma velhinha cega e dois malandros batem à sua porta.
1: Uma velhinha cega e dois malandros.
2: Qual você deixa entrar?
1: Uma velhinha cega
2: e dois malandros batem à sua porta. Qual você deixa entrar?
1: Ixi, em casa, a velhinha, né?
2: A velhinha cega. Tá, ele só mandou a pergunta, eu não sei o resto.
1: Tá, e aí, Nelê?
2: Eu não entendi também. O Gelson, ele diz...
0: Que?
2: Você sabe o nome daquela doença que a pessoa fica toda errada de um lado?
0: Toda errada de um lado?
2: Né? É, que a pessoa às vezes fica paralisada de um lado. O que é que a pessoa tem? Ah, a pessoa AVC. Teve um... Não, não é outra palavra.
0: Derrame.
2: Abre a boca. Ele mandou.
1: É um idiota.
2: Né? Derrame, então abre a boca. Ah, Neuri, essa aqui. E ele disse também: Arno, você entende de felinos?
1: Felinos?
2: Você entende de felinos, pelo que me falaram. Você tem mais medo da onça preta ou da pintada? Ou não tem medo?
1: Tem ódio de felino.
2: Na medo não tem.
1: É louco.
2: O Arno também diz, ele diz assim: Arno.
1: Meu Deus, mas hoje, pelo amor de Deus, né? Larga, deu. O que, que é?
2: Pior que tem um monte, que ele mandou um caminhão hoje. Amanhã eu vou levar você na igreja do pastor Tito, como combinamos.
0: Tito.
2: Nós combinamos. Ele disse: combinou contigo.
1: Ah, tá, combinou.
2: Ele disse: quero ver o pastor Tito. Meu
1: pastor
2: Deus,
1: Neuri. Titorando.
0: Pastor titorando.
2: Ele também diz: Gelson.
0: Viu como é que o YouTube não vai
2: atrás? Claro que o YouTube corta tudo.
0: Boca aberta.
2: Ele diz: Gelson. Sabe por que eu bebo?
0: Pra ver o mundo arrodear.
2: Não, porque é líquido. Como é que é o nome do cara? Aquele político, que acho que ele foi prefeito de São Paulo, esqueci o nome dele agora.
0: Cachado.
2: Bebo porque é sólido. Bebo porque é líquido. Se sólido fosse, comê-lo ia.
0: Comê-lo ia.
2: E aí, quem que disse essa frase aí? Bebo porque é sólido.
0: Camelo ia.
2: Bebo porque é líquido. Se sólido fosse, comê-lo ia. É uma frase. De quem que é a frase?
1: Comê-lo ia.
2: É uma frase
0: do Lula?
1: É uma mensagem.
2: Jânio Quadros. O Arno diz também: Arno.
1: Vassourinha, né?
2: Arno.
0: É.
2: Manda. Tá, não entendi, Arno. Manda um abraço para o meu amigo Paulo Miano.
1: Paulo Miano.
2: Paulo. Paulo Miano.
0: Paulo Miano.
2: Paulo Miano. Tá, Paulo Miano, entendi, tá. Gelson!
0: Meu Deus do céu!
2: Calma, só o Neurio. Só tem mais uma pra cada um só.
0: Tá.
2: Gelson, preciso que você me ajude aqui na granja.
1: Ó. Comari?
2: Você abre a porteira e eu lido com a vacada.
0: Cavacada. Sai fora.
4: É. Bem louco.
0: Sai fora, mano.
2: E a última, Arno? Como você está se sentindo hoje? Está sentindo alguma coisa?
1: Não.
2: Então vou botar mais um pedaço.
1: Idiota.
2: Não, cara, hoje ele veio. Ele acordou com o Boza.
1: Não, dormiu com o Boza.
2: Cara, não tem explicação, não tem.
1: Meu Deus.
2: Tá, vamos lá, continuando aqui. A Lúcia mandou. Luca, tá, isso que eu já li. Deixa eu ver. O Jackson Brandalais. Boa noite, inabaláveis. Indesmatâmicos. Olha que bonito isso. Ariberto Centenaro, que é vizinho do Rizio Ney, ali na Prozetec.
0: Uhum.
2: Ele diz: boa noite, gurizada. Sextou e meu brigo a fazer um churrasco.
1: Ô, louco.
2: Ele faz um churrasco. E ele assa bem o churrasco. Rapaz do céu. Ele fez, sabe que ele fez uma churrasqueira, ele mesmo construiu.
1: Ele mesmo, louco.
0: Ah, é?
2: Ele fez uma churrasqueira, aquela churrasqueira fechada, sabe? Ele que construiu
0: aquelas
2: ali.
0: Aquelas de fresco.
2: É, essas churrasqueiras de americaninho, assim.
0: Ah, fresquinho.
2: E fica defumadinho, Ele fez, pintou.
0: Ele gosta de uma fumacinha.
2: Ele pintou de cor de rosa.
0: Ele gosta de uma fumacinha.
2: Nossa, uma fumacinha de.
0: Nessa fumacinha idade.
2: Fumacinha dele. Tem que ser uma madeira específica ali.
0: Ah, ele gosta do cheiro do pau.
2: De picão, pau a fumaça. Cheiro de picão ali.
0: Ah, né? Vou largar esse pau ali pra ficar cheiroso.
2: Grande, Ari. Que bárbaro. Cleiton Almeida.
0: Aliás, Ari, eu tenho um tonel pra cortar, pra fazer uma churrasqueira. Posso ir? Tu corta ele pra mim?
2: Ele corta e faz e acontece.
0: Não, não precisa
2: e solda.
0: Não, só cortar.
2: Não, ele vai fazer tudo. Vai fazer tudo.
0: Não, Ari. Quero cortar o tonel. Ali. Eu quero fazer um desenho assim, ó. Eu quero fazer o tonel. É assim, claro. Vai cortar ele e deixar o fundo dele, os fundos, mais alto pra o vento não.
2: Tu quer deixar uma aba mais.
0: Responde aí, Ari, se eu posso levar
2: um
0: o tonel lá.
2: Um lado mais baixo, outro lado mais alto.
0: É. Responde aí, Ari, se eu
2: faz
0: posso levar o tonel.
2: Daí já faz o furo nesse lado mais alto pra meter o espeto ali, ó.
0: Olha lá, ele botou morram de inveja.
2: Mas, bicho velho.
0: Olha lá, dois tomahawk. Olha lá.
1: Cara, não é fraco, né? Sexto. Vamos dar uma passada lá depois.
0: Viu, Ari? O seguinte, ó. Ah. Só que eu vou num risoto hoje. Tem um risotão hoje. Pra ir lá na campeira, no barraquinho do gordo, Cláudio Lazzarotto. Viu? Então, só responde aí se eu posso levar o tonelo pra tu cortar. Preciso de uma churrasqueira nova. Semana que vem, não. Mas na outra semana, só me responde que eu levo lá. Porque é o seguinte, eu vou lá e vou dizer pra ele, Ari, faça assim.
2: Ele não vai fazer do jeito que tu quer. Ele vai fazer do jeito que ele achar melhor.
0: Ele vai dar ideia.
2: Ele vai dar ideia, porque o Ari não vai dizer fazer do teu jeito.
0: Vai dar outras ideias.
2: Quando tu chega lá com o carro, Ari, eu quero pintar dessa cor. Não, essa cor não vai ficar boa. Ele manda tu pintar de outro jeito. Então não adianta. O Cleiton Almeida mandou aqui: assalto à mão armada na fronteira, mais uma caminhonete roubada.
1: Ô, louco. Opa!
2: Eita, tá osso, hein, cara? Tá osso o negócio aí na fronteira. E o Jackson Brandalize, Gelson! Resolveu o problema aí do buraco?
4: Bem louco!
0: Não.
2: Ele comentou ontem
0: não,
2: lá na Estrela.
0: Choveu,
2: na rua,
0: né?
2: Claro.
0: Choveu, né? Como é que vai tapar o buraco se chove, né?
2: E aí o seguinte, agora esses buracos beberam água e eles crescem mais ainda.
0: Exatamente.
2: Porque o buraco ele se alimenta de água.
0: Então ali, ó, o buraco tava ali, os dois buracos estão 120 dias ali, pegando sol e chuva. Daí agora que eu fiz essa reclamação, né, via redes sociais, choveu. Agora tem que esperar mais 60 dias para secar, daí mais 200 dias para o pessoal vir cortar o buraco, né? E daí mais 90 dias para o pessoal vir colocar o asfalto em cima. Eu acho que até o final do ano vai estar pronto. Acho, não sei.
1: Até o fim do ano. ano.
0: Até o fim do ano tá.
5: Ai, ai, ai, é barbaridade.
0: É, fazer o quê? É tá. Assim.
5: É fazer o quê?
0: É assim, é assim.
5: É assim que é, porque é.
0: Ei, o Ariberto mandou áudio.
5: Eita.
0: Ah, não, vamos ver.
5: Agora deu medo.
0: Não.
5: Agora deu medo.
0: Fala, Ari, o que que tu mandou aí? Vamos ver.
6: Ô, Gelson, eu corto pra ti. Eu faço o teu corte daí, tá bom? E a minha churrasqueira aqui é de panela também. Ficou bem bom.
0: Viu? Olha aí, ó, viu? Valeu, Ari. Eu não tenho nada. Eu gosto do tonel. Vocês conhecem.
5: Ele cortou um botijão de gás lá pra fazer.
1: Ele racha pra ti, né?
0: Cheio, explodiu. Vou levar então, Ari. Não nessa semana, outra semana. Outra semana.
5: Ah, e agora aqui no Facebook, a Inédia Maria Luza mandou boa noite, galera.
0: Fala, Inédia.
5: Maico Zanotelli, boa noite, Loqueiro. Ótimo Maico fim Zanotelli. De semana. A Zezê, boa noite, amigo. Sextou,
0: Zezê.
5: Os dois nem dormiram ontem, né? Que tava aniversário de casamento. Viraram. Cara,
0: diz que o pessoal ouviu uma. Diz que
5: ali.
0: Gritos e gemessão. Ali pros lados do Bela Vista ali.
5: É, diz que era o.
0: Ai, ai, ai. Aí não, Chico. Ai.
5: Agora eu vou. Tu nem subiu na cama ainda,
0: não,
5: é.
0: Não, é que nem
5: não
0: aquele.
5: Vai, não, fique aí.
0: É que nem o videozinho
5: aqui. Ninguém vai sair.
0: É que nem o videozinho, o cara tá deitado no sofá dele e os vizinhos lá, ele tá deitado e quase pegando o cinema, né? Foge! E o cara levanta e sai. Foge! E o cara pega, levanta e sai
5: na corrida, só que não era foge.
0: Não é foge.
5: Era outra coisa.
0: Foge! Ai, meu Deus do céu.
5: Ela manda um abençoado fim de semana pra todos nós. Abraço da Zezê e do Francisco. Abraço.
0: Valeu, Zezê. Vocês. Um abraço pra vocês.
5: Skol, boa noite. Sextou, seus bruxos.
0: Fala.
5: Mauro Conflans, boa tarde, gurizada. Tudo certo? Hoje é dia de maldade.
0: Hoje é.
5: E hoje quem está aqui também nos acompanhando nessa gloriosa live é o Felipe Cordeiro.
0: Olha aí!
5: O Felipe Cordeiro. Eu não lembro do Felipe por aqui. Acho que ele é estreante na nossa live aí.
0: Grande
5: abraço, Felipe. Valeu.
0: Grande, Felipe.
5: Grande presença.
0: Uhum.
5: E hoje queria mandar um abraço aí pra nossa queridíssima Flávia de Oliveira.
0: Aham.
5: Uhum. É, agora, como é que é o sobrenome dela agora? Agora é Flávia de Oliveira. Flávia Maria Oliveira Ott.
0: Ott.
5: Ela tá de aniversário hoje, Flávia Maria.
0: Flávia Maria.
5: Parabéns aí, Flavinha.
0: Flávia, parabéns. Feliz aniversário.
5: E a Fabiola também tá de aniversário hoje, a mulher do Léo. Famosa mulher do Léo. Do Léo Anauer, a Fabiola. Léo não é Anauer. A Fabiola é
0: Ela é Anauer.
5: Era, agora ela casou com o Léo, né? O Léo é. Começa o nome do Léo, mesmo que esquia, agora me deu um branco. Ofelder. É, a Anauer,
0: Ofélia.
5: Ofelder,
0: Ofélia. E sabe que o Léo Ofelder, ele é tio
5: do sobrinho dele.
0: E Dindo do Polenta.
5: Do Polenta.
0: Que é amigo do Jorge.
5: Que
0: vai posar lá em casa hoje.
5: Ah, é?
0: E um
5: grande goleiro, né, o Léo
0: Felder? Não, o Léo Felder é brincadeira. Olha
5: lendário
0: só.
5: Lendário goleiro.
0: Notícia de última hora.
5: Bah, lá vem bomba.
0: Rafael Borré deverá fazer a sua última partida com a camisa do Internacional diante do Bragantino.
5: Opa, já vai tarde.
0: É que é do PIB Colorado, tá? Recebemos nesta madrugada que o Colorado recebemos a informação que o Colorado recebeu uma proposta significativa pelo jogador que deverá voltar para a Argentina vestir a camiseta do River Plate.
5: Faz tempo que o Cudê quer ele de volta.
0: A pedido do
5: lá.
0: Eduardo Cudê. Então é o seguinte, eu quero dizer o seguinte.
5: Cudê.
0: Eu adoro Cudê. Ele tá levando.
5: Finalmente ele vai fazer algo bom pelo Inter, hein?
0: É, olha aqui, ó. Daí agora a Fran tá me dizendo que o Polenta não vem porque hoje é aniversário da Dinda dele. Da Dinda Louca. Sabia que ela é chamada de Dinda Louca?
5: É mesmo?
0: É.
5: Ela
0: Dinda
5: é
0: Louca.
5: Dinda
0: Louca, isso
5: olha
0: aí.
5: Olha que bonito.
0: Então não rolou, que ruim, mas não tá. Amanhã eles se encontram de novo. Vai, segue o baile.
5: Era isso que tinha aqui no nosso Facebook.
0: Vamos pro PDD. Vamos pro PDD então? Vamos lá então. 6h36.
5: Ai, que ruim.

0: Mama.
1: E o PDD de hoje eu quero mandar especialmente pro meu grande amigo Vandinho da 19 Barbers.
2: Opa, Vandinho.
1: Hoje estive lá, conversei com a Ian e tal, mas sou atendido sempre pelo Vandinho. Vandinho, um abraço. Ele é nosso ouvinte aqui, um cara sensacional. O PDD vai pra ti, Vandinho.
3: Agorizada, 19 Barbers, manja pra caramba, são, né, cara?
1: São fodas.
3: É. Então, pra galera do 19 Barbers, com a força também daquele tênis que limpa o seu rabo.
1: Opa!
3: Olímpicos.
2: Olímpicos.
3: Olímpicos.
1: Ai, meu Deus.
3: Ai, ai, hoje faz três anos. Três anos que eu decidi parar de beber.
2: É?
3: Eu nunca cumpri, mas eu sempre me lembro desse dia.
2: É, amigo.
3: Ninguém posta comprando carne pro churrasco, vocês já perceberam? Só posta quando tá fazendo.
1: É o caso do Ariberto.
3: É, pra galera não chegar a tempo, né?
1: É isso aí.
3: Se você está acima do peso, não se preocupe.
1: Não.
3: E nem esquente se alguém lhe chamar de gordo.
1: É.
3: Não ligue, você é maior do que isso.
2: É muito. Bem maior.
1: Bem maior que isso. É isso aí, Arno. Muito bem.
3: Ai, ai. Ô, João, o quê? Quantos anos você tem? Olhando pra mim assim, o que, é que tu acha? Horrível, né? Mas qual é a tua idade?
1: É feio pra caralho, mas que idade tu tem, João? Ai, ai.
3: Jamais acreditem em o que falam a meu respeito. Eu posso ser bem pior.
1: Mas é o que eu sempre digo, Arno. Né? Quer saber de mim? Pergunta pra mim.
3: Exatamente.
1: Eu sei coisas terríveis sobre mim. Exatamente. As pessoas vão ficar escandalizadas com o que eu sei de mim.
2: As piores coisas sobre mim, eu que sei.
1: Eu que sei.
3: É verdade.
2: As pessoas não sabem a metade.
1: E digo mais, eu que sei e tô quieto.
3: Não é? Mas esse dia eu ouvia falar tão bem de mim que eu achei que tinha morrido. Lembre-se, no seu...
2: A gente até estranha, né?
3: No seu plano médico, os erros médicos têm cobertura, sim, total cobertura. São cobertos pela terra.
1: Sete palmos.
3: Cientistas descobriram que um copo de vinho diariamente não só é saudável, mas também é muito pouco. Hoje descobri qual é o país do mundo que tem mais abelhas.
1: Opa!
3: Os Estados Unidos. Alguns caras querem ter, algumas pessoas querem ter armas. Eles mal sabem onde fica o clitóris de uma mulher que já ter uma arma. Imagina a merda que isso vai dar. No primeiro tiro arranca o pinto.
1: É verdade.
3: Olha, senhora, infelizmente eu não posso passar bebida alcoólica no Vale Alimentação.
2: Ué?
3: Mas é pra uma receita que eu vou fazer. Eu vou fazer um frango ao molho de laranja. Uma 48 cerveja, senhor. Só vai cozinhar um avestruz. Não, é a galinha da tua mãe. Hoje aí, acabei de doar R$450 pra um homem de rua, né? Se eu me arrependo, claro que não. Vocês não sabem a felicidade que é, a paz, a alegria que eu senti quando eu vi ele guardando o revólver.
2: É verdade.
3: Seu futuro médico está usando nesse momento o chat GPT para passar na faculdade. É melhor você começar a se alimentar bem. Levar uma vida mais saudável, que se depender do médico, tá lascado. E aí, como é que tu tá? Tô bem, tô aqui procurando minha dignidade no lixo. O que foi? Peidei enquanto ria.
1: Aí só deu aquela, só escorreu, assim. Aquela escorridinha.
3: Aquele bem momento louco, que você troca um trabalho que não gosta por outro que também não gosta. Eu odeio os dois, acaba descobrindo que tu não gosta de trabalhar.
1: Eu não gosto de trabalhar.
3: Tempo de preparo, 10 minutos.
1: Opa.
3: Eu, 40 minutos depois, no banho. Ué, esse carro de bombeiro na frente, esse cheiro estranho, o que que será que tá?
1: Ai, meu Deus.
3: Eu acho que a puta que pariu tá em obras.
1: É?
3: Todo mundo que eu mandei pra lá tá voltando, né, cara?
1: Tão voltando.
3: Toda vez que eu tô num lugar... Toda vez que eu estou em um local fechado com as pessoas chatas, eu entendo como é que os presidiários conseguem cavar um túnel usando uma colher.
1: Barbaridade.
3: Pessoal aí, por gentileza, me ajudem a fazer arroz doce. O óleo e a cebola eu já coloquei. O que é que falta?
2: Tá bom.
1: Então tá bem feito. Louco.
3: Fico imaginando daqui a uns 50 anos, mais ou menos, meus netos dizendo: receita da vovó, e fazendo miojo com água de chuva. Tanta coisa pra ser nessa vida, eu tinha que ser pobre. Ô, desgraça.
1: Tinha bastante coisa.
3: A gente nunca percebe a idade que tem até que vai passar pano na casa, né?
1: Ah,
3: já era, e não levanta mais.
1: Não.
3: Ai, ai. Uma boa mulher permanece ao lado de um homem mesmo que ele minta, traia e engane. Essa é a mulher, a mãe dele, não a esposa. A esposa mata ele. Eu aqui preparando o chá pra emagrecer, comendo um pedaço de pizza.
1: Boa!
3: Passando pra lembrar, a vida não se resume em cachaça e comida gorda. Tem que ter torresmo também. Tem umas coisinhas a mais.
1: Um pepininho, né? Um ovo de codorna em conserva. A beterrabinha em conserva,
2: Beterrabinha, como é que é?
1: Beterraba.
3: Metendo rabinho.
1: Pare, homens. Meu Deus.
3: Algumas mulheres são anjos. E quando alguém, por pura maldade, corta suas asas, elas continuam a voar. De vassoura, mas continuam. Cheguei na realidade que eu não preciso mais ficar sarado. Academia, nada. Se eu ficar curado, eu já tô no lucro, né?
1: Já tá ótimo, né, cara? Sim.
3: Ah, na cama. Na cama eu não tenho limite nenhum. Mas à noite eu caí duas vezes. Uma dica importantíssima agora: deixa os limpadores de para-brisa do seu carro sempre levantados.
1: Tá.
3: Assim a polícia não tem onde colocar a multa.
1: Bem louco. E nem os azulzinhos.
3: Hoje vi um cara de moto parado na sinaleira e tava escrito nas costas da camiseta dele: se você conseguiu ler isso, é porque minha mulher caiu.
1: Boa!
3: Dizem que o que não mata, engorda. Bem ultimamente louco. Eu tenho escapado da morte com frequência.
1: Bastante. Meu Deus do céu. Bastante.
3: E a última desse bloco: usar mini saia por causa do calor não me torna fácil, nem tampouco menos homem.
1: Boa! Perequano Costa! 17 faltando para as 19. 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
3: Ai, ai, sabia?
1: Você sabia?
3: De todos os animais na natureza, os peixes estão entre os que têm a melhor capacidade de viver debaixo d'água.
2: Sério?
1: Ah, não.
2: Não.
1: Ah, tu tá...
2: Agora tu tá pegou pesado. Deus,
1: olha só, deixa eu só mandar um abraço aqui. O Leomar Pasquete.
2: Oh,
5: doutor?
1: É, Luiz Eduardo Rodrigues da Silva está com a gente.
5: Rodrigues.
1: É, Adriane, boa noite, Loquedo. Neuri Pereira da Silva está aqui também. Quem mais? Altidor Santos está ouvindo, está assistindo nós. Ô, Altidor, valeu, um abraço para ti.
5: Aliás,
1: Ricardo Mingori, Ricardo Escol e a Lúcia Terezinha Haptic. Fala.
5: Eu preciso, já tá, que
3: dado entrou o recado, é Altidor.
5: Caoca. Fala então!
3: Tá, já deu. Eu ia dar o recado, já deu o recado primeiro.
5: Já que ele entrou no Você Sabia, um estudo recente, publicado agora, cara, na última semana aí, pela revista Science and Times on the Percuritation.
1: Essa é a boa.
5: Com um importante pesquisador, um doutor alemão chamado Hans Karl Settmans.
1: Boa!
5: Um estudo recente descobriu que as mulheres.
1: As mulheres.
5: Que têm um. Como é que a gente pode dizer? Mulheres que têm um... Que estão acima do peso...
1: Para,
5: bem,
1: homem!
5: Bem acima do peso...
3: Balou!
1: Para!
5: As mulheres bem acima do peso... Vivem mais do que os homens que mencionam isso.
1: Vivem bem mais.
5: Que os homens que chegam a mencionar esse fato.
1: O negócio é não mencionar.
5: E o filósofo... O filósofo Sócrates.
1: Sócrates.
3: Que jogava no Corinthians.
5: Que jogava também jogador de seleção. Ele disse uma vez, eu sou o homem mais sábio, pois sei de uma coisa. Que não sei de nada.
1: Ah,
5: e aí o. Isso era o pai conversando com o filho. Ele disse pro filho: pai, filho, o filósofo Sócrates.
3: Sim.
5: Disse uma vez: eu sou o homem mais sábio, pois sei de uma coisa que não sei de nada. Aí o menino pergunta: e como ele sabia disso?
6: Bem
5: pai?
6: Louco!
5: A esposa dele disse pra ele.
1: A mulher dele disse.
5: Aí a última curiosidade: 72% dos homens sofrem de obesidade. Os outros 28 restantes também são gordos, mas não sofrem.
1: Pra que sofrer? É isso aí. Falar, não.
3: Se um adulto de estatura mediana ingerir 150 gramas de carne vermelha e mergulhar numa piscina com água fervendo, ele morre.
1: Boa, vamos lá. Lúcia Terezinha Hattig passando pra gente aqui os primeiros áudios e vídeos de hoje. Fala, Lúcia. Mas que caceta, cara.
3: Da agulha.
1: Porra, caceta, eu esqueci. Agulha. Porra, tem um on. Vai, agora vai.
7: Meu, tenho que te confessar uma coisa.
1: Opa.
7: O que foi? Antes de te conhecer, eu saí com um monte de Kenga.
5: Barbaridade.
7: Eu sabia que eu te conhecia de algum lugar. Com certeza.
1: Quebrou ele no meio, né? Bah. E agora... Até pra ela ficou ruim agora. Mais uma. Motivacional
8: do dia.
1: Vai.
8: Qual que é?
3: É o quê?
8: Quando você pensar em desistir, lembra dos pelos do fiofó.
5: Que?
8: Menina, que mesmo na merda, continua crescendo.
1: Mais uma da Lúcia.
9: Eles estão tudo preocupados com calvície.
1: A Tata.
9: Nome agora, eles estão tudo preocupados com calvície. Na posição de mulher, hétera, o que, que eu tenho a dizer sobre isso? Homens, vocês estão certos, tem que se preocupar mesmo. Porque olha, coisa mais feia, homem careca. Dizem que é dos careca que elas gostam mais. Mentiram pra vocês, mentiram. Eu acho que vocês tinham que ter alguma insegurança também, porque as mulheres estão tudo ali. E bota silicone, bota cílios, bota a boca, tira a boca. E botox e preenchimento,
1: bota a boca,
9: e tira
1: no
9: lugar, e bota em outro lugar. Você lipa, você tira as banhas. E os homens, temos que ter alguma insegurança masculina. Então vamos nessa, que é a genética. Essa que é a genética, vamos. Calvície. Temos que nivelar um pouco as coisas. Nós, mulher, vamos botar uma sandalinha nos pés. Temos que se preocupar que não lixemos garão, que a unha não tá feita. Você cresce um pelo no dedão, Maria Santíssima, temos que correr arrancar. Os homens nem unha tem nesses pés feios ali, rufado. As mulheres dizem, ai, vou botar uma roupa mais soltinha porque tá marcando meu buchinho. Os homens com aquela pança que parece que engoliram uma melancia andando sem camisa. Mas, por favor, né? A minha alegria é ver aqueles homens voltando lá da Turquia, não sei de onde, tudo com as faixinhas assim, ó, na cabeça. E tudo coisarada. Nossa, eu acho... É ali. Mulherada, estamos chegando lá, porque nós queremos igualdade também nisso ali. Nessas opressão que tem em cima dos nossos corpos e coisarada, vamos imprimir os homens também.
5: Vamos imprimir
9: só pra ver,
5: homens.
9: Né? Vamos... Equidade.
1: É, imprimir os homens aí.
10: A bunda do Daniel é tão grande que uma banda ocupa a Zona Norte e a outra ocupa a Zona Sul. e no meio tem um túnel
5: reboco.
1: Vai.
6: Tava pensando, Deoclécio, enquanto a Eva conversava lá com a serpente, onde é que tava Adão nessas horas daí?
9: Pra Adão. Bem louco.
5: O Adão.
1: A culpa é do Adão.
6: Não parar em casa não é de hoje, é antiga já.
1: Socou nos homens, né? Socou nos homens, bem direitinho, né? Ricardo Skoll, fala Skoll. O que, que o Skoll mandou aqui? Áudio e vídeo de Instagram.
11: Almoço e vamos de carcatuna bofetada.
5: Boa. Vamos.
11: Tudo amigo.
1: Tudo amigo.
11: Daí quem ficar de pé é os campeão. Daí repartimos o grupo.
1: É.
5: É, amigo.
11: Só bofetada, modo antigo. Não tem nada de coisa arada, de revólver.
1: Nada.
11: Pistola e facada.
5: Não.
11: No box.
1: Boa. Bah. Boa, Skoll. Isso é uma boa ideia. Gostei dessa aí. Ricardo Mingori, fala Mingori, o que, que ele mandou aqui pra nós? É, mandou. Vamos lá.
12: Oi, tá perguntando no francês, senhor.
1: O pessoal está perguntando para os franceses se eles sabem o que, que é isso. A taça do mundo.
5: A Jules Rimet.
1: Jules Rimet. A brasileira colocou o argentino no seu lugar. É um argentino que está lá e vai.
12: Sabe o que é isso, não?
1: Olha lá.
12: Perdão, estão falando francês, assim?
1: Português.
12: Vocês sabem o que é isso?
1: Você sabe o que é isso?
13: Sim,
1: temos
13: 5.
1: Argentina domado. Tomou no fiote argentino, é isso aí. Mais uma. Cara, esse aqui... Deixa eu ver se eu vou conseguir colocar no ar isso aqui. Cara, isso aqui é sensacional. Craque Daniel e o professor falando a respeito do Neymar.
14: Pode ser a convocação de desfalque.
1: Olha,
14: o Neymar. Dessa seleção. A tática do menos um é mais... É ideal para a seleção brasileira. O Neymar, ele pode fazer essa função de menos um. Ele vem fazendo no Santos muitas vezes, nem sempre, mas vem fazendo.
5: É uma função
14: e a gente fala muito da contratação de desfalque. O Neymar pode ser a convocação de desfalque dessa seleção.
1: Olha aí, viu?
15: Uma convocação só para estar desfalcado e desfalcar a seleção, entendeu?
1: Entendeu?
15: É complexo esse raciocínio, não é difícil, mas é importante a gente falar dele, porque é isso que tá acontecendo. E o menos um, ele tem essa característica, é o atleta que não joga, e aí ele obriga os outros a jogarem melhor, então ele acaba ele melhorando o time, entendeu? Porque ele não joga nada, então você precisa em volta dele jogar mais.
1: Viu?
14: Correr mais.
15: Por isso que essa função do menos um, na época, quando a gente identificou isso, né?
14: Era o Carlos Eduardo.
15: Era o Carlos Eduardo no Flamengo, que era o atleta que ele tinha um scout de um gol por clube.
14: Um gol por clube.
15: Isso é verdade, é um gol por clube. Então uma vez que ele fez o gol, ele teria que ter que procurar um outro clube.
14: É tipo o Romarinho, né? Que tem tipo 9 gols na carreira e tá com 30.
15: E é impressionante que o Carlos Eduardo não mudou tanto de clube assim, porque ele leva um tempo pra fazer um gol.
1: Viu, que legal. Muito que bem, coisa, muito bem. Neuri Pereira da Silva. Fala, Neuri. Cara, eu não gostei desse vídeo da IA. Não.
16: Cuidado
1: gostei.
16: Com o fio.
17: Nossa, é mesmo, hein? Mostra aqui. Por pouco essa não foi uma reportagem chocante.
18: Estragou o maior meme do Rio Grande.
17: Bota a tua mão ali, então.
1: Não gostei, cara. Estragaram o maior meme.
5: O vídeo tradicional do Lazer Martins
1: tomando choque
5: na festa da Uva.
1: Neymar Pasquete, tá? Vocês são foda, é o que diz o outdoor. Tem mais aqui. Fala, Luiz.
19: Boa tarde, gurizadinha do Bem Louco. Tudo bem?
1: Tudo
19: dia chuvoso aí.
1: Hoje o seu Aníbal não vai responder nada, ninguém vai responder. Só vou ouvir você. Vai, fala.
19: Placa de supermercado.
1: Placa.
19: Viu, seu Aníbal? O que muda pra nós agora que eles aprovaram a escala 5x2, 5x3, não sei que diabo lá? Não, até agora 3x4, não percebi diferença nenhuma.
1: Nada.
19: Nós temos que parar 5 dias e trabalhar 2, é assim que funciona?
1: Isso.
19: Viu, Lucas? O que deu que de tarde aí tu tava tudo. Tava tudo gozadinho ali, parecia que dava risada sempre quando ia falar os patrocinadores. Viu, Lucas? O que o Neuri faz? Que ele inventa todo dia, ele apresenta uma nova pra carcar no ar, não?
1: Sai fora!
19: Eu vendo hoje no Instagram a preocupação do pessoal com a lesão do Neymar. Acho que eu não vou dormir de noite. Acho que nem o Neymar tá preocupado.
1: Dormir
19: assim,
1: na pia, né? Dormir na pia. Vamos lá!
5: Já!
1: 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Atrasados, inclusive! 18h55! 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
5: I want to break free. Vamos lá, diabelo, que hoje é sexto, hoje é dia de maldade. Hoje é dia de baixar o demônio no exame do exército. Hoje é dia de comer cuscuz de quatro.
1: Ai, ai, ai.
5: Hoje é dia de quem tem hérnia carregar saco de cimento. Dia de botar a rodinha em bengala de cego.
1: Toma.
5: Hoje é dia de dormir dirigindo e acordar quando tá voando da ponte.
1: Eita.
5: Hoje é dia de tomar devassa gelada com torresmo quente.
1: Boa.
5: Dia de coçar a bunda na fila da lotérica.
1: Boa.
5: Hoje é dia de deixar cachorro perdido de mudança. Dia de passar ovo em lombo. Hoje é dia de meter pena na peteca. Dia de cravar salto em teto de carro.
1: Toma.
5: Hoje é dia de dar paulada na perereca. Dia de arranhar o umbigo da cobra. Dia de ficar mais liso que telefone de açougueiro. Hoje é dia de pegar empregada perneta de três. Dia de velho quebrar o quadril. Hoje é dia de fazer, se fazer de leitão vesgo e chupar as duas tetas.
1: Uia!
5: Dia de cagar em vaso de amostra de loja. Hoje é dia de espremer espinha em espelho da academia. Dia da tua mulher achar uma calcinha estranha no teu carro.
1: Ué?
5: Hoje é dia de dar flor e a tua mulher te chamar por outro nome.
1: Opa!
5: Dia de quem tem marca-paz tomar choque.
1: Eita.
5: Hoje é dia de pegar a empregada da amante, de tomar três Viagra e não levantar.
1: Puta que...
5: Hoje é dia de passar a mão na bunda da mãe do amigo, dia de dizer eu pago isso aí antes. Hoje dá aquela cuspida de lado na cabeça do tomate. Dia de lavar a cara no vaso da zona. Hoje é dia de achar cueca estranha embaixo da cama.
1: Opa.
5: Dia de meter um shoyu no sushi de piranha.
1: Shoyu.
5: Dia de soltar minhoca em galinheiro. Dia de dar brinco pra ganhar um anel. Hoje é sexta. Dia de tá cagando e a prima entrar no banheiro. Dia de mirar na Liz e acertar um enrugado. Dia de dar relógio pro teu chefe que é cotoco.
1: Boa.
5: Hoje é dia de chegar às quatro da manhã com unha postiça grudada nas costas. Dia de cagar em banheiro de ônibus descendo a Serra do Rio do Rastro. Boa. Hoje é sexta, dia de tocar o disco da Xuxa ao contrário.
1: É.
5: E hoje é dia de beijar os lábios e esquentar as orelhas ao mesmo tempo.
1: Boa.
5: Hoje é sexta, é dia de maldade.
1: Dia de maldade. Sim. Valeu, Lucas Pereira.
5: Valeu, tchau. Acabou,
1: valeu, Arno Costa. Um abraço pra todo mundo. Até semana que vem. Vem aí o Sunset Top 104.
5: Tchau.
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2: Sete e 58. 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

0: 8 e 18.
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0: 8:33.
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0: 8:50.
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0: 8:58. 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
3: Olá, boa noite.
4: Boa noite para você que nos acompanha em todo o país.
3: Sexta-feira, 29 de maio de 2026.
4: Vamos ao destaque do dia: avanço da economia.
3: Brasil registra crescimento de 1,1% nos primeiros três meses do ano.
4: Produto Interno Bruto foi impulsionado pela agricultura e consumo das famílias. Luana Karen.
5: Em valores correntes, ou seja, sem descontar a inflação, o PIB somou 3,3 trilhões de reais.
3: Recursos para a saúde. Mais 225 milhões de reais serão investidos em equipamentos para cirurgias gerais e oftalmológicas. Graziela Mendonça.
6: São equipamentos para operações como vasectomia, laqueadura e catarata. A expectativa é reduzir o tempo de espera para as cirurgias no Sistema Único de Saúde.
4: Petrobras anuncia 72 bilhões de reais em Sergipe para fábrica de fertilizantes e exploração de óleo e gás em águas profundas.
3: Durante evento, o presidente Lula pede respeito à soberania brasileira, após Estados Unidos classificarem PCC e Comando Vermelho como grupos terroristas.
7: Não aceitamos ser tratado como moleque. Nós não sabemos ser tratado como se fosse uma republiqueta. Não brinque com a soberania desse país, não brinque com a nossa democracia, não duvidem das coisas que nós fazemos aqui nesse país.
4: Move Brasil, já está disponível financiamento para a compra de novos caminhões e ônibus mais seguros e sustentáveis.
3: Hoje, na apresentação da Voz do Brasil, Mariana Jungmann e Luciano Seixas.
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3: O consumo das famílias e a agricultura ajudaram no crescimento do país no primeiro trimestre deste ano.
4: O IBGE divulgou hoje que o PIB, Produto Interno Bruto, aumentou 1,1% no período, com resultado positivo em três setores: agropecuária, indústria e serviços.
3: Lembrando que o PIB é o resultado de tudo que é produzido no país.
5: Na chácara de 3 hectares em Tangará da Serra, no Mato Grosso, José Francisco de Souza planta de tudo. E de tudo, a terra dá. Tomate, brócolis, cebola, repolho, cebolinha, alface, couve, milho. A produção é vendida nas feiras, mercados e enviada a escolas públicas da região. Em 2025, José conseguiu financiamento do Programa Nacional de Fortalecimento da Agricultura Familiar, o PRONAF, para a construção de 3 estufas na propriedade.
8: No ano de 2025, a gente conseguiu o financiamento do PRONAF. A gente precisava aumentar a produção e conseguimos financiamento para construir 3 estufas na propriedade, onde melhorou bastante e aumentamos bastante a nossa produção.
5: Puxado pelo campo e pelo consumo das famílias, o Produto Interno Bruto do país cresceu 1,1% no primeiro trimestre de 2026, comparado ao último trimestre de 2025. O PIB é considerado o termômetro oficial da economia. Ele mede o valor de tudo o que é produzido no país durante um determinado período de tempo. E esse tudo inclui desde o pãozinho da padaria, passando por carros e máquinas, até o corte de cabelo e a consulta no médico. São os bens e